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Bom demais, ouvimos aí Chico Amado e Xodó, tá bombando, Monte Azul Carente de Amor, Os Futuristas e O Chorinho do Vovô, e teve também musical JM, Amor Antigo Voltou. Agora 9:15, 6 graus e meio de temperatura, e eu vou atualizando os recados por aqui da nossa audiência, quem está deixando o seu recadinho aqui também. Boa noite, amigo Douglas, um abraço aqui pedindo, se possível, bandinha Ritmo Certo. Legal demais, hein, Geni? Trago aí na sequência também e o Chope à Vontade, aquele abração. Boa noite, Irineu Teloquem de Estrela, pedindo, se possível, música da banda Som e Alegria. Desejo para você um bom fim de semana. Valeu, Irineu, bom fim de semana aí para ti, toda a turma também em Estrela. Acompanhando a nossa programação. 5432811510, você deixa o teu recadinho por aqui também, 916.

Banda Amazônia, peguei o ônibus pro baile, banda Alles, Bier, Morena, Faceira e Lembranças, e teve também banda Castelos, o flashback do bailão. Agora 9:26, 6 graus e meio a temperatura.

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2: Muito bem, 9:30, agora 6,5 graus de temperatura em Nova Petrópolis. E a gente segue dançando com a Imperial, trazendo mais recados da nossa audiência. Boa noite, pedindo aí banda The Mink. Quem deixou o recadinho aqui? Cláudio, isto. Obrigado, Cláudio. Aquele abraço para você também. Quem mais está deixando o recado por aqui? Deixa eu ver, Inge também. Deixando o seu boa noite. Aqui é boa noite também com o Kerpfest especial hoje, com o Maicon apresentando. É verdade, hoje à tarde, né? Aqui diretamente da Rua Coberta, nos Sabores da Colônia. Excelente programa, música de qualidade, matando as saudades. Os Kerpers direto de São Bernardo do Campo, São Paulo. Helena Huglin e Sérgio Herter, que estão na companhia. Muito obrigado aí, abraço. Helena, Sérgio, turma em São Paulo, né? São Bernardo do Campo, acompanhando aí a programação também. Feliz demais, obrigado pelo carinho de vocês. Tudo de bom sempre, sempre. Quem também está na companhia é o amigo Jairo. Valeu, obrigado, Jairo Noia. Deixando aquele abraço, curtindo a programação aí, só música boa. Que bacana! Exatamente, ouvimos há pouco aí, banda Amazônia passou por aqui também pra gente matar a saudade, né? Vamos lá então, 28 para as 10, 54 3281 1510. Você deixa o teu recadinho por aqui também.

0: Muito bem, ouvimos o Porto Novo, Valsa dos Amores e Valsa do Trompete, Banda Champion, Uma Geral, Ritmo Certo, Chope à Vontade e também teve Cleiton Borges e o Porcelanato.
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0: Vamos nessa então, 15 minutos agora faltando para as 10, 6 graus e 4 décimos a temperatura. O Dançando com a Imperial vai até a meia-noite e lembrando também aí as transmissões da Imperial FM, né? No dia 11 teremos o Manhã Alegre na Tricofest em Picada Café e no baile em Linha Marcondes. Nos dias 17 e 18 estaremos na Feira Colonial em Canela. Dia 17 na abertura oficial. E dia 18, com o programa Manhã Alegre. Dia 24, no Yamartal. Dia 25, Manhã Alegre, na Casa Volonebecker, em Dois Irmãos. E à tarde, no Super RC, em Joaneta. E também, flashes aí da tradicional festa em Linha General Neto Barão. Você acompanhando toda a programação, né, e também transmissões e cobertura da Imperial FM em toda a nossa região. Bacana demais. Vamos nessa então, 14 para as 10. Quem mais está deixando o recado? Deixa eu ver por aqui. Danilo Rubner, Cachoeira do Sul, ouvindo as belas músicas. Família, que combinação perfeita para esse sabadão à noite, né, Danilo? Abraço aí para você e toda a família. Música.

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0: Oswaldir e Carlos Magrão, Deus é Assim. Musical Lavanda, Se o Sofá Falasse, Só Alegria, Marcha do Trompete e Doce Encanto, Será Mentira ou Será Verdade.
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0: Vamos nessa então, gente, pontualmente 10 horas, agora já atualizando, 10:01, né? Agora, na verdade, 10:01, 6,5 a temperatura, e a gente segue dançando com a Imperial até a meia-noite, amigo Douglas, te fazendo companhia. E, claro, segue valendo a tua participação, 5432811510, você deixa o teu recadinho e temos recado de áudio por aqui, boa noite.
2: E aí, Douglas, tudo certo?
0: Tudo certo.
2: Eu queria pedir uma música aí, uma gauchesa, é mentira desses loucos.
0: Opa!
2: Mas não sei quem canta, é um churu missioneiro, acho que é. Canta. Fernando Maratá.
0: Valeu, Fernando! Obrigado demais aí pela companhia, boa noite aí pra vocês também. Vamos lá então, 10:01, trago agora, pra quem havia pedido, o musical JM.

Musical São Francisco, Diga Locutor, teve também Monte Azul, Lembrança da Minha Terra e Musical JM, Beijo com Cerveja. Agora 10h13, 6 graus e 6 décimos é a temperatura nessa noite fria, gelada aí do sabadão. Eu sigo te fazendo companhia até a meia-noite, 5432811510, você participa também, trazendo agora os atuais.

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Aí, banda universitária, um medley, shots instrumentais, The Mink, A Lágrima e Os Atuais, Mississippi. Agora 10h26, 6 graus, 8 décimos é a temperatura.

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1: Muito bem, agora 10:30, 6 graus e 8 décimos é a temperatura aqui em Nova Petrópolis, seguindo dançando com a Imperial. E mandando aquele abraço, amiga Velida Pretz, eu gostaria de ouvir a música com Monte Azul, Velha Casinha. Obrigado, Velida, aquele abraço aí pra você, turma em Ivoti, sintonizados da Imperial. Vamos lá, então, lembrando sempre, né, 5432811510, deixa o teu recadinho por aqui também.

0: Aí, ouvimos Carruagem, Olhos que Não Vêem, Tropical Brass, Ein Kleines Städtchen, Velho Milongueiro, É Mentira Desses Loucos, e teve também Banda 10, Segunda Divisão.
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1: Muito bem, 16 minutos, faltando para as 11, 6 graus e meio a temperatura, sensação térmica em 5.4 neste momento. E por aqui, dançando com a Imperial até a meia-noite, amigo Douglas te fazendo companhia e segue valendo a tua participação. Você manda o teu recadinho através do 54-3281-1510 e recado por aqui também que chega através do site Volneice Comics de Chapecó, deixando o seu recadinho. Abraços aos amigos da Imperial FM, estamos aqui na linha Água Amarela em Chapecó, escutando a Imperial, melhor rádio do Brasil. Manda um abraço e uma música aí pedindo Lágrimas da Banda Motriz para os amigos Ana e Adriano, que estão nos visitando aqui no Vale Europeu, da linha Água Amarela. Se for atendido, obrigado. Ô, Volney, toda a turma, abraço pra vocês, turma de Chapecó, curtindo a Imperial aí também na noite do sabadão. Vamos nessa então, 15 para as...

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1: Muito bem, gente, 11:02 agora, 6 graus 8 décimos é a temperatura, seguimos até meia-noite com o Dançando com a Imperial. E no bloco anterior ouvimos aí Banda Motriz, Lágrimas, teve também Bandinha Quebra-Galho, Dobrado Aliança, Banda Chopão Poporri, Viva Oktoberfest e Mercosul, Mesa 14. 5-4-3-2-8-1-15-10, você deixa o teu recadinho por aqui também. Abraço aí o Tiles, deixando o seu boa noite, obrigado demais pela companhia. E a gente segue trazendo por aqui agora a Banda Passarela.
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Muito bem, 11:17, 6 graus 7 décimos a temperatura. Ouvimos aí uma Sega Show, homenagem ao vovô, momentos Poporri Eternizar. Teve também Monte Azul, Velha Casinha e Banda Passarela, Sofrendo e Vivendo. Seguindo a programação, Dançando com a Imperial até a meia-noite. Quem está deixando o recadinho por aqui também, amigo Celso Hanauer, aquele abração. Tá mandando boa noite, pedindo aí o La Montanara, eles nem tão, e desejando um bom trabalho. Obrigado, Celso. Abração, boa noite e obrigado demais aí pela companhia. Abraço, João também está na companhia aqui, deixando o seu boa noite, né? O José Cláudio em Estância Velha, amanhã ali, Lourdes e o Faustão em Dois Irmãos. E aí o Vene em Estrela, deixando aquele boa noite especial também, né? Legal demais. Obrigado, Vene. Abração aí pra você, toda a turma em Estrela, ligados na Imperial. 11:18, trago agora o Rainha Musical.

Muito bem, ouvimos aí o La Montanara, eles nem tão, Mensagem Formosa Morena e também teve o Rainha Musical, Sargentão. Agora 11 e 27, 6 graus, 6 décimos a temperatura.

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1: 29 minutos, agora faltando para meia-noite, 6 graus e 6 décimos a temperatura, e a gente segue dançando com a Imperial, trazendo o Rogério Magrão e Banda.

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Aí, o César Menotti e Fabiano, Para de Chorar, Corpo e Alma, Um Milhão de Amores, Melodia, Cisne Branco, e teve também Rogério Magrão e Banda, Moça do Fundo de Tela. Agora 15 minutos, faltando para a meia-noite, a gente segue no Dançando com a Imperial. As companhias, 54-3281-1510.

Muito bem, ouvimos aí o Canecão do Vale, Dobrado Imperial e Kerpen Sapiranga, e também teve Sétimo Sentido, Jogo do Amor. 8 minutos agora faltando para meia-noite, 6 graus, 7 décimos é a temperatura, e eu vou ficando por aqui, encerrando a minha participação deste sábado na programação da Imperial FM. Agradecendo demais o carinho e a companhia de cada um, as participações, e nos encontramos amanhã, no domingão, aqui na programação da Imperial, a partir do meio-dia, aí no Festival de Bandinhas. Uma excelente noite, madrugada de domingo a todos e até amanhã.

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Olá, querido ouvinte da Rádio Imperial. Hoje eu quero falar com você sobre uma das histórias mais bonitas que Jesus contou, que é a história que a gente conhece, parábola do filho pródigo. Mas, para dizer a verdade, talvez essa seja menos a história de um filho perdido e mais a história de um pai que nunca deixou de amar. Vou recapitular com vocês, então, um pouco dessa parábola, né? Jesus, ele nos conta que um filho pediu ao pai a sua parte da herança e foi embora. O filho quis viver do seu jeito, quis fazer a própria vontade, quis seguir o seu caminho. E o pai deixou. Isso é algo muito forte, porque nos mostra que o amor de Deus não prende ninguém. Deus não nos acorrenta, mas ele nos ama. E justamente por isso é que ele nos dá liberdade. Ele nos dá uma liberdade até para ir embora. Liberdade até para escolher caminhos errados. Liberdade até de nos afastarmos dele. E quantas vezes a gente não faz isso, não é mesmo? Nem sempre indo embora de uma igreja. Nem sempre abandonando a fé de forma visível. Mas por dentro a gente vai se afastando. Vai endurecendo o coração, vai tentando viver sem Deus. Vai se enchendo de orgulho, de teimosia, de autossuficiência. Vai carregando culpas, feridas, pecados, escolhas erradas. Vai se perdendo de si mesmo e vai se perdendo do pai. Esse filho da parábola foi longe. Ele gastou tudo, perdeu tudo. Chegou no fundo do poço, sentiu fome, solidão, humilhação. E foi ali no meio da dor que ele caiu em si. Tem gente que só consegue ouvir a própria alma quando a vida vira uma quebra. Tem gente que só percebe o quanto está longe quando o coração já está cansado demais. Tem gente que só se lembra da casa do pai quando tudo desmorona. E talvez o mais doloroso não tenha sido a fome daquele filho, talvez tenha sido a vergonha. Porque ele sentiu vergonha de voltar, sentiu vergonha de olhar para trás. Ele sentiu vergonha de pensar que, depois de tudo que eu fiz, será que ainda tem um lugar para mim? Será que o meu pai ainda vai me receber? Será que eu ainda posso voltar? Eu acho que muita gente não volta para Deus por causa disso. E não é porque não sente saudade, não é porque não precise, não é porque não queira. Mas tem muita gente que acaba não voltando porque se sente indigna. Porque acha que talvez errou demais, porque pensa que foi longe demais, porque acredita que decepcionou demais, porque imagina que Deus já se cansou e que Deus talvez fechou a porta para ela. Mas a parábola de Jesus quebra essa mentira de um jeito muito lindo. Porque o filho, ao perceber no lugar onde ele estava, ele volta para casa ensaiando um discurso. Ele volta pensando em pedir perdão, volta achando que talvez consiga, no máximo, um lugar de empregado na casa do pai. O filho não espera mais abraço, ele não espera festa, ele não espera ser chamado de filho de novo. Só que antes dele terminar qualquer explicação, antes dele falar o texto que ele tinha decorado, o pai corre ao seu encontro. O pai não espera o filho chegar até a porta, o pai não fica de braços cruzados, não faz interrogatório, não joga o passado na cara do filho, ele não diz também, agora você aprende. Mas o pai corre, dá um abraço e beija acolhendo o seu filho. E é isso que Jesus quer que a gente entenda sobre Deus. Deus não é um pai que ama só quando a gente acerta. Deus não é um pai que só nos recebe quando a vida está arrumada. Deus não é um pai que

gente espera a perfeição para então abrir os braços. Mas ele é um pai que ama filhos quebrados, filhos cansados, envergonhados, arrependidos, filhos que fizeram escolhas ruins, filhos que desperdiçaram muita coisa, filhos que voltam sem ter quase nada nas mãos. E talvez hoje você se sinta assim, se sinta longe, cansado, culpado, com a sensação de que falhou demais, com a impressão de que já não merece mais nada de Deus. Então, eu te convido a escutar isso com toda a atenção e com toda a força do seu coração. O Pai ainda está olhando para o caminho. O Pai sempre espera você. O Pai não perdeu o amor, não fechou a casa, não desistiu. E voltar para o Pai não é, em primeiro lugar, voltar para uma religião, não é apenas retomar uma prática religiosa, não é simplesmente ocupar um banco da igreja. Voltar para o Pai é reencontrar o abraço que a alma precisa. É descobrir que ainda existe graça para quem se perdeu. É perceber que ainda existe misericórdia para quem se envergonha da própria história. É ouvir de novo lá no fundo: você continua sendo meu filho, você continua sendo a minha filha, eu continuo amando você. É claro que quem reencontra o pai também reencontra irmãos, né? Reencontra a comunhão, reencontra a família, porque a casa do pai é um lugar de mesa, de partilha, de vida conjunta, de comunidade. Mas tudo começa no abraço do pai, na graça do pai, no amor do pai. Por isso o convite é que, se hoje você se sente longe, volte. Se você se sente ferido, cansado, envergonhado, se você está tentando juntar os pedaços da vida, volte. Você não precisa voltar perfeito, não precisa voltar forte, não precisa voltar com tudo resolvido. O convite de Deus é: volte assim como você está. Volte com lágrimas, se for o caso, volte com fé pequena, com culpa, até sem palavras. O Pai sabe reconhecer nossos passos. E quando você chegar, você não encontrará um Deus irritado com você, mas vai encontrar um Pai que ainda te ama, um Pai que ainda te espera, um Pai que ainda te abraça. Por isso eu desejo que Deus abençoe o seu coração e que hoje você tenha coragem de voltar para casa. Amém. Vamos orar? Obrigada, Senhor, porque teus braços estão sempre abertos. Tu sempre estás disposto a nos receber junto de ti. Se alguém que hoje me ouviu se sente distante, com medo, com vergonha de voltar, que em nome de Jesus cada um possa ouvir o teu convite no seu coração e que a gente possa sempre de novo vir aos teus braços, na certeza de que nele encontramos abrigo, força e proteção. Em teu nome que eu oro.

e acompanha os avisos das igrejas evangélicas da nossa região. A paróquia de Linha Nova convida para os cultos hoje na comunidade Linha Nova, às 9h30, culto com batismo. No próximo sábado, dia 11, às 14h30, teremos culto de ação de graças pela colheita na comunidade Paixão da Linha Temerária. A paróquia São João de Picada Café convida para culto neste domingo na comunidade evangélica de Presidente Lucena, logo mais às 9h. E a paróquia de Nova Petrópolis convida para hoje, às 9h, culto na Linha Olinda, com Santa Ceia e bênção aos casais. E domingo, dia 12, teremos culto às 9h30 e festa da colheita na comunidade Martim Lutero de Fazenda Pirajá. O convite é para você preparar a sua oferta para o leilão e reservar já o seu cartão para o almoço. A comunidade Trindade da paróquia de Nova Petrópolis

0: troca lhes convida para logo mais, às 9 horas, culto festivo da festa da colheita. E, ao meio-dia, será servido um delicioso almoço e ainda há cartões à venda no valor de R$ 65,00. Então, culto e festa da colheita na comunidade de Trindade, culto às 9, a partir do meio-dia almoço, o cartão R$ 65,00. A comunidade Bairro Piá convida para culto logo mais às 9 horas da manhã. A comunidade de 13 colônias convida para culto na sexta-feira, dia 10, às 19h30. E novamente culto na comunidade Bairro Piá, no dia 11, próximo sábado, às 19h30. Então são esses os avisos. Participe da tua comunidade local e seja uma bênção por onde quer que você andar. Amém.
1: Bom dia, meu irmão. Muito bom dia, minha irmã. Você conosco agora na Rádio Imperial FM neste domingo, dia 5 de julho, no programa das igrejas. Eu sou Padre Delcio, eu sou da paróquia São Lourenço Mártir, de linha imperial, e hoje, em nome da Igreja Católica, eu venho partilhar convosco a palavra de Deus, também dar alguns avisos, convites para todos que agora nos acompanham. Estamos no 14º domingo do tempo comum, no capítulo 11 de São Mateus. Esses domingos anteriores, vários, nós estávamos com Jesus lá no alto da montanha, onde ele fez o sermão da montanha. Primeiro ele começa a dizer: bem-aventurados os pobres, os simples, os humildes, os mansos, os misericordiosos. Depois ele então vai ensinar que se alguém bate num lado da nossa face, a gente oferece a outra. Depois ele vai nos ensinar a rezar, não tanto palavras que nós até sabemos de cor. Ele ensina a rezar o Pai Nosso, mas muito mais, ele ensina como devemos nos relacionar com Deus e também com o próximo. Viver assim a nossa vida, real, concreta, em relação a Deus e em relação ao próximo. E aí ele nos ensina a rezar o Pai Nosso. Pronto, agora então ele desce a montanha e a gente desce com ele também. E quem é que está do lado dele? Quem permaneceu do lado dele? Nós vemos os humildes principalmente. Pescadores da Galileia, mulheres simples do povo, pobres, pecadores, marginalizados. Sim, Jesus no evangelho da missa de hoje louva a Deus Pai, por isto, ele diz: eu te louvo, ó Pai, Senhor do céu e da terra, porque revelastes estas coisas aos pequeninos. Sim, aos sábios, aos letrados, aos poderosos. Não, eles não conseguem compreender isto. Mas o convite de Jesus hoje ainda neste evangelho é: vinde a mim. Vinde, vós todos, todos têm lugar para compreender, para conhecer, para experimentar este Deus. Onde encontrar este Deus? Que é tão belo ouvir as suas palavras. Como seria rico se vivêssemos na prática tudo o que ele ensina? A nossa própria vida se transforma? O nosso mundo? Então hoje é o convite de Jesus mais uma vez: vinde a mim todos vós. Tem tantas pessoas que às vezes falam, e eu esses dias encontrei uma ainda, quando disse assim: como eu gosto do programa das igrejas, domingo de manhã, a gente sempre ouve uma palavra boa, a gente sempre conhece mais de Deus, mas às vezes uma pessoa me disse, eu não consigo viver tudo o que se fala lá, eu ainda não conheço Deus, eu queria conhecer mais Deus para entender e experimentar isso que vocês falam de Deus. Então esse é o convite para nós: vinde, onde encontrar este Deus? Esse é o caminho. É o caminho da humildade, da simplicidade. É preciso aqui, como São Paulo, cair do cavalo. Apesar de toda a nossa inteligência, das nossas capacidades, das nossas sabedorias, dos nossos poderes, das tantas coisas, se nós não fizer o caminho de descida para o coração de Jesus, nós vamos talvez até saber a teoria sobre Deus, mas não experimentá-lo. Não vamos conseguir entender que é preciso oferecer a outra face. Que felizes são os simples, os misericordiosos. Que a paz acontece não porque a gente não tem problemas ou não tem jugos ou dificuldades. Vinde a mim todos vós, tomai sobre vós o meu jugo. Eu sou manso e humilde de coração. É preciso acreditar, é preciso crer, é preciso se converter cada vez mais. A lógica do mundo não é a lógica que apresenta Deus. A lógica do mundo é a lógica dos mais fortes. Basta você ver quem está na vitrine, quem são os grandes, os poderosos, os que têm mais dinheiro, os que são mais aplaudidos, os que têm poder. Até não preciso nem de Deus. E às vezes nós caímos nessa tentação também. Às vezes procuramos estas coisas, e estas coisas vão colocando jugo na nossa vida, que vão pesando, torna a nossa vida difícil, não nos dão a verdadeira paz. Não coloque sua paz, sua tranquilidade, sua felicidade, sua confiança nas coisas, eu diria, nem mesmo nas pessoas, porque as pessoas poderão não sempre estar conosco, e aí? Ah, mas eu tenho minha estabilidade no meu dinheiro. Poderá faltar um dia. Ah, não, na minha saúde eu estou bem, então estou tranquilo, que bom, vamos viver. Mas a saúde também pode faltar. Onde encontrar a verdadeira paz no meio disso tudo? Vinde a mim todos vós. Não que eu vou tirar os jugos, não que eu vou agora tirar todos os problemas da vida de vocês. O que eu quero é que vocês, cada um de vós, possais experimentar a minha força, a minha mansidão, humildade, o meu amor, para enfrentar a realidade de cada dia. Volto a dizer, é preciso aqui tirar muitos conceitos que temos na nossa cabeça, muitas imagens que fazemos do Deus, que não é o Deus de Jesus Cristo. Um Deus prometido lá no Antigo Testamento, a primeira leitura da liturgia de hoje é da profecia de Zacarias, lá no capítulo 9. Ele então fala para aquele povo que ainda era colonizado, não estava livre, não gozava de felicidades plenas. Não, eles estavam colonizados, sofriam. Porém, o profeta diz: rejubila a cidade de Sião, eis que vem ao teu encontro o rei. Meu Deus, o povo ficou faceiro, soltaram foguete, estavam alegres. Agora sim, temos o nosso rei, ele vai vir, ele vai nos defender, ele vai nos dar a vitória. E aí o povo já queria escutar cada vez mais. E Zacarias continua: sim, o rei vem, ele vem humilde, montado num jumento, num potro de jumenta. Pronto, eu imagino talvez até a decepção de alguns. O quê? Como é que alguém que vem montado num potro, num jumento, quer vencer nações, exércitos, armas? Como é que vai vencer? A decepção, talvez. E assim, às vezes, nós também. Veja, o mundo nos pressiona, quer nos impressionar também, de ver que, às vezes, as nossas coisas simples, as nossas comunidades, que na simplicidade de ter a participação na missa, no culto, de ali viver a bondade e o amor e a mansidão com o próximo, parece isso tão pouco, mas aqui está a força da nossa vitória. Vinde a mim, é uma experiência que temos que fazer com o Cristo no seu coração, fazer o nosso coração semelhante ao coração de Jesus, senão nós não vamos compreender tudo isso, senão nós vamos nos deixar impressionar e carregar o jugo do mundo. Quanta gente que é batizada, que vai à missa, mas às vezes não consegue dormir tranquilo, tem até dinheiro, tem até uma cama boa, mas não consegue descansar. Sim, tem uma casa, mas muitas vezes não tem um lar. Vive ansioso, aflito, vinde a mim, experimente, não coloquem as vossas tranquilidades, esperanças e confiança nas coisas. Vinde a mim. Vamos caminhar juntos, que nós possamos aceitar esta palavra do Senhor. Como diz São Paulo, na segunda leitura, quero também aqui partilhar, segunda leitura da missa de hoje, que diz: não viveis segundo a carne, vivei segundo o Espírito. É esta a realidade que nos envolve. Deixemos-nos conduzir pelo Espírito de Deus e vamos experimentar a sua presença e a sua força em nós. Quero aproveitar aqui também para convidar para as missas aqui no município de Nova Petrópolis, na linha imperial, daqui um pouquinho, 8:30 da manhã, missa na Matriz, e 10 horas no Pinhal Alto.

0: Padre Felipe do Centro de Nova Petrópolis convida e avisa hoje na Igreja Matriz, 8:30 da manhã, missa, e ainda 18 horas. E 10 horas na Vila Germânia. Ah, e no centro, na próxima sexta-feira, a família do Cursílio vai estar organizando uma galinhada. Venha participar conosco, sexta-feira, 10 de julho, a partir de 15 para as 8 da noite. R$45 o cartão antecipado. Sejam todos bem-vindos. A família do Cursílio quer receber a todos no centro de Nova Petrópolis na próxima sexta-feira à noite. Eu quero invocar a bênção de Deus sobre todos vós e que a nossa vida seja uma bênção para todos. Todos os outros. Abençoe-vos o Deus que é Pai, Filho e Espírito Santo. Amém. Um ótimo domingo a todos.
1: Queridos ouvintes da Rádio Imperial, passamos a apresentar nesse momento o programa Encontro com Deus. Um programa sob a responsabilidade da Paróquia Evangélica Luterana Bom Pastor, da linha Brasil, o qual queremos lhe trazer uma mensagem do amor de Cristo nas palavras do pastor Lucas Eixo. Para esse dia, gostaria de ler com vocês o Evangelho desse final de semana de Mateus, capítulo 11, especialmente o versículo 28, que diz: "Venham a mim, todos vocês que estão cansados de carregar as suas pesadas cargas, e eu lhes darei descanso." Que o bom Deus esteja conosco ao meditarmos nessas palavras. Amém. Nós vivemos em uma época marcada pela exaustão. Há pessoas cansadas do trabalho que nunca termina, dos relacionamentos que exigem mais do que conseguem oferecer, do bombardeio constante de notícias, das cobranças externas e também das expectativas que carregam sobre si mesmos. Muitos acordam já fatigados, não apenas fisicamente, mas também emocional e espiritualmente, sentindo o peso de uma vida que parece exigir sempre mais e oferecer cada vez menos descanso. O peso mais difícil não vem de fora, mas de dentro. É o peso do pecado que habita em nós. É reconhecer a vontade de Deus e perceber que muitas vezes fazemos justamente o contrário. É carregar a culpa das palavras que não deveríamos ter dito, das atitudes que deveríamos ter tomado e dos pecados que insistem em nos acompanhar. É o sofrimento descrito por Paulo, querer fazer o bem, mas encontrar em si mesmo outra força que o arrasta para o mal. É o peso de uma consciência que acusa e de um coração que reconhece suas próprias limitações. Mas a palavra de Deus revela um rei cujo poder se manifesta de maneira surpreendente. Ele não exige que os cansados encontrem forças para chegar até ele. Ele mesmo vem ao encontro deles. Não pisa sobre os fracos para demonstrar sua grandeza. Sustém os que tropeçam e levanta os que caem. Esse rei não condena os pecadores para afirmar sua justiça. Ele assume sobre si a culpa deles para lhes oferecer perdão. Este é o Rei Jesus, poderoso em misericórdia, glorioso em compaixão e rico em graça para salvar. Ouçam o que as palavras de Jesus nos dizem: "Venham a mim, todos vocês que estão cansados de carregar suas pesadas cargas, e eu lhes darei descanso." Percebam que Jesus não está chamando os fortes, os autossuficientes, os que acreditam ter tudo sob controle. Jesus chama e convida os cansados, os abatidos, os culpados, os pecadores, os que chegaram ao fim de si mesmos. Jesus Cristo continua dizendo: "Venham a mim." E esse vir não é amanhã, não é quando você melhora, não é quando você estiver mais forte, não é quando você merecer. É agora. Pode vir com sua culpa, com suas lágrimas, com suas lutas, com seu cansaço. O Rei dos cansados está de braços abertos e vindo até ele. se encontra descanso e descobre que a graça dele é maior que o seu pecado, que a graça dele é mais forte que sua fraqueza e mais duradoura que todas as suas lutas. Em nome de Jesus. Amém. Vamos orar? Querido Jesus, muito obrigado por vir ao nosso encontro em meio aos tantos cansaços da nossa vida, cansaços que pesam no nosso corpo, como também os cansaços que pesam na nossa alma. Obrigado, Senhor, por conceder a cada um de nós o maior de todos os descansos, o descanso eterno, graças à Tua obra na cruz para salvar a todos nós. Continua, Senhor, vindo ao nosso encontro, assim, de forma simples, por meio da Tua palavra, por meio do Teu corpo, do Teu sangue, por meio do Teu santo batismo. Nos ilumine e permaneça sempre ao nosso lado, nos dando força e chamando-nos a vir a Ti. Esteja conosco, Senhor, hoje e sempre. Amém.

Nesse momento, seguem os avisos por parte da paróquia Bom Pastor de Linha Brasil. Hoje, dia 5 de julho, nós temos nossa festa da colheita em Linha Araripe, às 10 horas, com culto e após churrasco, com no valor de 40 reais. Também temos dia 7 de julho, terça-feira, reunião de famílias na casa de Rodrigo Scherer, às 19h30 horas. Dia 8 de julho, quarta-feira, reunião de famílias na casa de Delmar Leixe, às 19h30 horas. Dia 10 de julho, sexta-feira à noite, reunião do Departamento de Servos de Linha Araripe, às 19h15 horas. E próximo sábado, dia 11, nós temos culto em Faria Lemos, às 20 horas. E no próximo domingo, dia 12, convidamos todos também para a festa da colheita em Linha Brasil, início às 10 horas, e o valor do cartão para o churrasco é de 60 reais. São os avisos por parte da paróquia Bom Pastor de Linha Brasil. Também seguem os avisos por parte da paróquia São João. Hoje, domingo, dia 5 de julho, culto

0: A Congregação da Paz de Nove Colônias, às 9 horas. E culto na Congregação São Marcos, Pousada da Neve, às 19 horas. No próximo sábado, dia 11 de julho, Departamento de Servas da Congregação Cristo Penhal Alto, às 14 horas. Departamento de Servas da Congregação São Marcos, Pousada da Neve, às 14 horas. E culto na Congregação São Paulo, Avenida Germânia, às 19:30 horas. E no domingo, dia 12 de julho, culto na Congregação São Marcos, Pousada Neve, às 9 horas. São esses os avisos, portanto. Recebam todos a bênção do Senhor, que o Senhor te abençoe e te guarde, que o Senhor faça resplandecer o seu rosto sobre ti e tenha misericórdia de ti. Que o Senhor sobre ti levante o seu rosto e te dê a paz. Um abençoado domingo para você, para a sua família, que Deus os acompanhe hoje e sempre. Amém.
1: Bom dia a todos, ouvintes da Rádio Imperial. Está entrando o programa da Igreja Evangélica Assembleia de Deus sob a responsabilidade do pastor Marcelo Flores Nunes. Com alegria estamos mais uma vez nesta manhã para compartilhar uma palavra do Senhor para o teu coração. Muitas vezes a pessoa não tem até mesmo necessidades materiais. Tem o que comer, tem o que se vestir, mas tem um vazio no seu coração e a palavra de Deus, ela preenche este vazio e dá alegria, sentido de viver para o ser humano. Então, fica atento que o Senhor vai falar ao teu coração. Provérbios 29, versículo 1 diz assim: o homem que muitas vezes repreendido endurece a cerviz será quebrantado de repente sem que haja cura. Para muitos pode ser tarde demais. Como certo pescador, bastante experiente, há muitos anos costumava pescar com regularidade no rio, que era conhecido pelos perigos que ali tinham de rede de moinho. Mais uma vez, lá estava ele, desfrutando do seu passatempo favorito com seus amigos. O pescador entrou na água, ficando a uma certa distância da margem. Logo conseguiu fisgar uma boa quantidade de excelentes salmões. Estimulado pelo seu sucesso, ele decidiu caminhar mais ainda para dentro do rio. Foi quando um forte redemoinho o derrubou, fazendo com que submergisse rapidamente. Tudo aconteceu tão rápido que quando a ajuda chegou, já era tarde. Por isso, ele tinha se afastado demais da margem para que pudesse ser socorrido a tempo. Depois que a notícia do acidente se espalhou, um dos seus amigos disse: eu sempre o avisava para que não ser negligente. Mas ele ria do meu conselho e falava sobre a sua vasta experiência em pescar naquele rio. Durante nossas vidas, Deus se utiliza de várias situações para nos mostrar seu carinho. Muitas vezes podemos ter escapado de perigos e acidentes por um triz. Será que não era um alerta para voltarmos nossos pensamentos totalmente a Deus, que nos preservou e nos deu mais uma oportunidade para chegarmos até Ele? Dessas circunstâncias apenas se tornam mais negligentes por acharem que venceram o perigo por sua própria força e autoconfiança. Deus não nos força a andar em seu caminho, nem a procurar sua morada celestial. Mas seu amor nos estimula abrirmos nosso coração a Ele e a seu Filho Jesus Cristo. Senhor e Salvador, se persistimos em endurecer,

Ser nossos ouvidos a seu chamado, chegará o tempo em que repentinamente precisaremos de ajuda. Mas

já termos nos afastado demais da margem, não haverá nenhuma ajuda disponível. Por isso, precisamos recorrer ao Salvador enquanto que há tempo. A Bíblia é bem clara. Há um único Salvador para os homens. O Salvador que hoje está vivo, que o conhece pessoalmente e ama e se interessa por você. Só pede que ponha toda a sua confiança nele. Depois, ele ensinará como servi-lo fielmente. Ficar distante do Salvador é um tempo perdido, porque precisamos entender que a nossa passagem por este mundo é rápido e as oportunidades às vezes são poucas, únicas. Nesta manhã você tem uma oportunidade de entregar a tua vida por completo ao Senhor Jesus Cristo, para que Ele possa ter cuidado de você. Não fica se aventurando pela própria sabedoria, pela própria força, pensando que desta maneira um dia vai ser salvo pelo Senhor. Se nós falhamos aqui em aceitá-lo, com certeza é uma escolha que fizemos, e naquele dia também o Senhor vai dizer: eu não te conheço, nunca te vi. Você que vive no pecado, você que vive pelas próprias sabedoria, essas qualidades humanas não vão conseguir te levar até o trono da graça do Senhor. Por isso, analise esta palavra, tome a melhor decisão de servir ao Senhor de todo o teu ser. Nesta manhã, nós te agradecemos, Senhor. Amém.

Eu sou o escritor Felipe Kuhn Brown, esse é o programa Unsere Familie, e eu vou falar sobre uma família de língua alemã que migrou ao Brasil a partir de 1824. É a família Schmalz, Den Väter zum Gedächtnis, em memória dos nossos antepassados.

família Schmalz são os descendentes de Johann Paul Schmalz, João Paulo Schmalz, que nasceu em 1844 e emigrou para Joinville, onde casou com Maria Augusta Ravache, nascida em 1850 em Berlim e falecida em 1934 no Brasil. Da genealogia da família Schmalz, temos os dados até o ano de 1715. O filho, o imigrante era filho de Albrecht Gabriel Schmalz e Margareta Zeuger Schmalz. Ele foi uma pessoa de destaque, especialmente no século XIX, no período que ele viveu em Joinville. Lá foi juiz de paz, superintendente, deputado, presidente da Câmara de Joinville. Na verdade, ele nasceu em Nidau, em Berna, na Suíça. Schmalz, de origem suíça, germânico-suíça, e a sua esposa, nascida em Berlim. Eles tiveram uma grande descendência de 12 filhos e 34 netos. E esta descendência tem início com Emma Ernestine, nascida em 1868, que casou com Otto Emanuel Delitzsch, também de Joinville. Tiveram 3 filhos: Maria Delitzsch, casada com Germano Schrank, falecidos em Curitiba, Paraná; Otto Adolfo Delitzsch, casado com Ana Wippel, de Joinville; e Emma Delitzsch, casada com Heinrich Müller. A segunda filha do casal Johann Paul Schmalz e Maria Augusta Ravache era Ida Jacobine Adolfine Anna Schmalz, nascida em 1869 em Joinville, falecida em 1936 em Joinville, casada com Wilhelm Karl August Benack, nascido em 1866 e falecido em 1894 em Joinville. Foram os pais de 2 filhos. O terceiro filho, primeiro menino, primeiro homem, filho do casal de Schmalz, foi Rudolf Gustav Schmalz, nascido em 1873, casou em Joinville com Luisa Berchtold e tiveram 13 filhos. Quarto filho, também um menino, Adolfo João Otto Schmalz, nascido em 1874 em Joinville, casou com Ida Elisabeth Nittler. O quinto, Adolfo Guilherme Schmalz, nascido em 1876 e falecido em 1949, teve 5 filhos com Paula Edsold. A próxima filha do casal de imigrantes era Paula Schmalz, falecida com 4 anos de idade. Depois, Luisa Schmalz, falecida com 1 ano de idade. E ainda temos na descendência Frieda Schmalz, nascida em 1881, casada com Rodrich Amon, natural de Magdeburgo e falecido em São Bento do Sul, onde a família viveu. Karl Hermann Fritz Schmalz, nascido em 1884 em Joinville, casado com Wanda Elise Sofia Lepper, ou Lepper. Adalberto Schmalz, nascido em 1886, casado com Lisbeth Bollnert. E o último filho do casal,

0: João Paulo Schmaltz, filho, nascido em 1882 em Joinville, casado com Ela Meta Tressa, ou Tressa, pais de 6 filhos. Essa é a história da família Schmaltz, com origens em Berlim e em Berna, ou seja, na Alemanha e na Suíça, pais de 12 filhos e avós de 34 netos. Quer saber um pouco mais sobre a história dessas famílias e suas contribuições? Fique ligado conosco no nosso próximo programa, Unser Família, e nos acompanhe nas redes sociais, buscando por Felipe Kuhn Brown.
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2: Oportunidade de trabalho. O restaurante da Sociedade Aliança em Picada Café está contratando cozinheira para os domingos. Benefício: disponibiliza transporte. Quem tiver interesse pode ir pessoalmente até a Sociedade Aliança ou entrar em contato pelo fone WhatsApp 55 99970 2873. Repetindo: 55 99970 2873. O restaurante da Sociedade Aliança em Picada Café contrata cozinheira para os domingos, disponibilizando transporte.
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Imperial FM, a festa no ar, pontualmente 8 horas. Bom dia, bom dia, muito bom dia para você ligado com a gente. Estamos chegando mais uma vez. A partir de agora no ar, a programação da Imperial FM para este domingo 5 de julho de 2026. Já que está amanhecendo com muita neblina aqui no centro de Nova Petrópolis, agora há pouco até ameaçou abrir mais o tempo e dava para ver o céu azul entre as nuvens, mas a neblina voltou a ganhar força. Então, para você que está no trânsito pela região, já sabe, né? Faróis acesos, cuidado redobrado. E um excelente domingo, porque está chegando a programação do Amanhecer Festivo, levando alegria, boa música, energia, alto astral. Só vibrações positivas para você começar muito bem o seu domingão. Temperatura é de 5 graus, 5 décimos aqui no centro de Nova Petrópolis. Por aqui, Maicon Wingert, contigo a partir de agora, então, até o meio-dia. Domingão, último dia da programação do Festival Sabores da Colônia para você curtir e aproveitar aqui no centro de Nova Petrópolis. Ontem, programação especial, Care Fest especial, ontem às 14 horas, né? É uma interação muito legal, muito bacana com o público presente. É domingão também de Tricofest em Picada Café, Parque Municipal Jorge Kuhn, das 10 às 19 horas, entrada e estacionamento gratuitos. É domingo de seleção em campo, hein? A partir das 17 horas, Brasil e Noruega, decidindo a vaga para as quartas de final. É um domingão agitado esse, hein? 5-4-3-2-8-1-15-10, liberado para você participar com a gente. Já vamos começar atendendo a galera que está deixando o seu recado por aqui. É João Guedes e a Maristela na companhia da gente, o Luiz André Schultz, Fernando Olbermann, Dona Ilani Moraes, quem é que mais aqui? O Augusto Baques, São José do Herval, Joãozinho Wolf, aqui em Nova Petrópolis, Paulo e Jana Bock, homenagem para os aniversariantes do dia, Sirley Marisa Schneider Panzenhagen, também João Carlos Utzi, Gilmar Prates, ainda Alexandre Robinson, o Sérgio Laux, Mário Kiefer, pela turma, então, de aniversário hoje, parabéns aos aniversariantes. Também homenageiam Cláudio e Jurema Cooper pelo aniversário de casamento no dia de hoje. Márcio Richel tá curtindo o programa também, chimarrãozinho para aquecer o domingão. Vamos lá então, né, de abrindo o programa com Banda Maria. 8 e 2, bom dia! Bom...

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1: 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Funerária Jung de Nova Petrópolis informa falecimento.
2: Esposa Lirba Grams, filha Valete Schwantes, genro Reni Jorge Schwantes, netos Nádia Roberta Schwantes, Everson Felipe Schwantes e namorada Sabrina, familiares Grams e Schwantes, demais parentes e amigos participam do falecimento de Erni Grams, ontem ocorrido na idade de 89 anos. O corpo está sendo velado na Igreja Evangélica Paixão, na linha Temerária, e o sepultamento será hoje às 9h30, com celebração de corpo presente na mesma igreja e após para o cemitério da mesma comunidade. Noticiamos o falecimento de Erni Grams.
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2: Agora 8 horas 18 minutos, 8h18, temperatura é de 5 graus 8 décimos aqui em Nova Petrópolis. Esse é o programa Amanhecer Festivo com você. Deixa eu trazer mais participações, mas deixa eu começar aqui pela utilidade pública, né? É, está desaparecido lá na... Isso aqui é a utilidade pública que chama mais atenção do pessoal aí do Pinhal Alto, né? Recado da Ana Luísa, então, que diz que continua desaparecido um cachorro border collie preto com branco e cinza. É, desde a quinta-feira, dia 2, por volta das 8h30 da manhã, que ele não foi mais visto, né? Cachorro manso. Quem tiver alguma informação aí no Pinhal Alto, ele atende pelo nome de Pucu, é isso? Então, quem tiver alguma informação pode entrar em contato com a Ana Luísa através do 51999-448070. Qualquer coisa aí, pessoal do Pinhal Alto que avistar aí um border collie preto, branco com cinza, pode entrar também em contato aqui com a Imperial FM, que a gente repassa o contato da Ana Luísa, tá certo? Vamos com mais participações aqui também. Deixa eu mandar um super abraço para a Ilvene, lá em Estrela, ligadinha com a gente. Pode deixar que a gente está seguindo aí os cuidados, as orientações Tá bom, Ilvene? Super abraço, um ótimo domingo pra ti, tá bom? O André Reginato de Farroupilha, bairro São José, na companhia, mateando com a sua mãe, a dona Ana, ligadinhos com a gente. O Fernando Sprum, de Pomerode, em Santa Catarina, abraço, um ótimo domingo também pra você. Alô, Ângela, Lúcia, Abel, turminha lá em Pantano Grande, grande abraço pra vocês também, um ótimo domingo. O Fábio Damer homenageando aqui os aniversariantes de hoje. Alexandre Robinson, Márcia Klein Kunz, Tawane Bauer, Suzane Weber, Marcelo Vatinski, Gilmar Prates, Thiago Schreer, também Fernanda Zimmer, Everton Rohr e Giovanna Marconi. Galera de aniversário hoje então, parabéns. Família Milk na linha Olinda, Lourdes e Carlos, bom dia, um ótimo fim de semana. E a gente abre o bloco com o Grupo Carisma. Música.

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1: 28 para as 9, agora 6 graus a temperatura, o tempo vai melhorando, né? A neblina vai se dissipando aos poucos aqui no centro de Nova Petrópolis, o sol vai ganhando força. Cada vez mais força, né? Vai espantando aí a neblina e vai proporcionando um lindo dia aqui pra gente, né? Vamos aproveitar esse domingo de tempo bom ainda, porque parece que vem mudanças pela frente. Esse é assunto, claro, daqui a pouquinho, com a Metsul Meteorologia. Augusto Baque, São José do Herval, homenageando a amiga Maria Scholes, verde aniversário hoje. Ainda Vone Fritz, lá no Floresta Estância Velha, um abençoado domingo pra todos nós. Jair Fassbinder, em Arabutã. Quem mais aqui? Valdir Baques, de Dois Irmãos. Ótimo domingo e programa, meu filho Igor Gustavo. Está de aniversário hoje, fazendo 21 anos. Parabéns, Igor. Saúde, felicidade, sucesso. Tudo de bom. E a gente traz também, né, claro, a boa música gaúcha agora com os fazendeiros. Mas lembrando, né, você participa conosco no 54-3281-1510. É o nosso WhatsApp.

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17 para as 9, Banda América, Ícaro, antes o Rainha, Porre de Amor e os Fandangueiros na paz de um gaitaço.

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2: Agora 12 minutos para as 9, temperatura é de 7 graus aqui em Nova Petrópolis. Imperial FM, o programa Amanhecer Festivo que segue com você. Deixa eu trazer essa informação que é muito importante aí para os motoristas. Pessoal que pega muito a estrada, especialmente as estradas aqui da região serrana, pois um trecho da RS-453, a Rota do Sol, vai ganhar fiscalização por meio de drones. A medida foi comunicada pelo Comando da Polícia Rodoviária da Brigada Militar e será aplicada em um perímetro de Caxias do Sul. O uso da tecnologia será entre os quilômetros 141 e 171, que compreende a saída de Caxias, no viaduto ali com a BR-116, até a divisa com São Francisco de Paula, na localidade do Apanhador. O emprego do drone ocorrerá em operações em determinados dias e horários, com foco em pontos de ultrapassagem proibida. Segundo nota do Comando da Polícia Rodoviária, o trecho está sinalizado com placas e a medida visa melhorar a segurança viária e reduzir o número de sinistros na rodovia. Desde o começo do ano, conforme o órgão de segurança, já foram registrados 47 acidentes, com 33 pessoas feridas e 2 vindo a óbito. Imperial FM, o amanhecer festivo, vamos lá então, né? Deixa eu mandar um bom dia aqui. Alô, Wilson dos Monarcas, tá ligadaço com a gente lá, indo a Campo Grande, na localidade, tá na localidade de Coxinha, é isso? É em direção a Campo Grande, Monarcas lá no Mato Grosso, então. Wilson comentando que ontem fez um calorão danado lá naquela região e já tá com saudade do frio aqui do Rio Grande do Sul. Abraço pra ti, Wilson. Abraço aí toda a turma dos Monarcas também, tá certo? Ainda o Rodrigo Gaiteiro tá na companhia da gente também. Guido Dapper em Dois Irmãos, um ótimo dia pra você. Vamos seguindo com o Alma Nova.

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Imperial FM, 9 horas 3 minutos, 7 graus, tempo bom com nebulosidade em Nova Petrópolis. Um excelente domingo para você ligado com a gente hoje, 5 de julho. Está entrando no ar a programação do Domingo em Festa. 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Daqui a pouquinho a gente traz a previsão do tempo por aqui também. Fique ligado com a gente, hein? Lembrando que o nosso WhatsApp é o 5432811510. Adicione aos seus contatos. 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Wilson e Geni de Santa Cruz do Sul, estamos em Águas Quentes de Barra de, do Garças, Mato Grosso. Abraço para vocês, obrigado pela companhia. Inácio Santini, Fortaleza, Ceará, ótimo domingo a familiares em Caxias do Sul. 28 graus por lá, hein? Pessoal que tá longe do frio. Estamos aqui com 7 graus em Nova Petrópolis, mais uma manhã de muito frio em toda a região e assim, aparentemente, seguiremos, né? Mais alguns dias. Para começar o nosso domingo em festa, de Guy Weidler, Summer Early, 95.

Bom dia, pessoal da Imperial FM, Nova Petrópolis, cidade boa. Terrinha gaúcha, Thiago daqui de Presidente Prudente. Beleza, bom domingo a todos aí. Toca pra nós aí com corpo e alma, antiga. A música é Coração em Pedaço. Beleza, manda a todos aí que estiver na escuta aí. Bom domingo, grande abraço.

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1: Esta música foi a vencedora do Carijo da Canção da Palmeira das Missões. Eu convido meu grande amigo Cristiano Quevedo e Xana Miller para cantar com

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1: Imperial FM, agora 9:15, Monarcas, Prosa dos Lenços, antes o Corpo e Alma, Coração em Pedaços, teve também de Guy Vaidla, Sama Erlich, temperatura é de...

0: Sim. Eu penso.
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0: Imperial FM, 9 horas 20 minutos, 9h20. Temperatura em 8 graus agora aqui em Nova Petrópolis. E a gente segue com o nosso programa Domingo e Festa agora, né? Mas agora, antes da sequência musical, antes das participações, claro, a gente confere também a previsão do tempo. Fique atento, hein? As informações direto da Metsu Meteorologia com o meteorologista Leandro Puchalski. Bom dia!
5: Bom dia para todos os ouvintes da Imperial. Um domingo, pessoal, que mescla momentos de nuvens com outros de algumas aberturas de sol. Mas à medida que este domingo ocorre, temos bons momentos mais nublados. Mas vamos assim com temperaturas do período da tarde, que chegam a se aproximar da casa dos 17, 19 graus. Não baixa tanto assim, né? Fica até um pouquinho mais agradável. Bom, pessoal, mas o frio promete estar mais presente amanhã, porque no decorrer desta segunda-feira, a variação de temperatura entre o que acontece de manhã cedo e o que acontece à tarde é muito pequena, começa ali em torno de uns 10, 11 graus, durante a tarde 12, 13, não passa disso, e com tempo instável, porque vamos ter a passagem de uma frente, fazendo com que haja previsão de chuva. Não é a segunda-feira inteira, tem alguns momentos mais de nuvens do que chuva, mas para o decorrer do dia de amanhã, sim, existe essa possibilidade. Bom, passageira, na terça-feira o sol vai aparecer com algumas nuvens, tem sol na terça, tem sol na quarta, tem sol na quinta-feira, as temperaturas baixam, nós temos um amanhecer ali de terça-feira com 2, 3 graus, poderemos ter inclusive geada no início da terça-feira e durante a tarde mesmo com sol, olha, não passa muito de 10 graus. Abraço para vocês, informações do tempo, da Metsul, Leandro Puchalski.
0: Ok, obrigado pelas informações. Agora 9 horas 22 minutos, temperatura confirmando então 7 graus 8 décimos aqui em Nova Petrópolis. Bom dia, Maicon. Homenagem hoje vai para meu tio Anésio Beck, da cidade da Feliz, completando 87 anos. Olha aí, parabéns a ele. Recebe o abraço do Lari, marinheiro. Grande Lari, abraço para ti também, um ótimo domingão. Alfonso Bar, Nova Petrópolis, na companhia da gente também. Ainda bom dia, ótimo domingo para todos. João Berst, de Canguçu, pede música, claro. Valdemar Neri, Ana e Silvia Letícia em Parobé estão na companhia também, um ótimo domingão. E agora tem Porto do Som.

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Imperial FM, agora 26 minutos para as 10, 8 graus a temperatura, tempo nublado, né? Sol que parecia que dominaria hoje, eu acho que ele ficou tímido e não venceu a luta contra a nebulosidade aqui na Serra Gaúcha. 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

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No 54-3281-1510, você manda aí o seu recado, manda o seu pedido musical, a sua participação. Então, fique à vontade. E a gente traz... Deixa eu mandar um parabéns aí pro nosso amigo Biro, de aniversário hoje, também conhecido, o apelido dele é Gilmar Prates. Nome Biro, de aniversário hoje. Parabéns aí, o amigo. Saúde, felicidades, sucesso sempre, tudo de bom! Canta aí, Biro!

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3: Império FM, agora 8 minutos para as 10, temperatura em 9 graus.

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Imperial FM, agora 10 horas, 2 minutos, 9 graus, 3 décimos a temperatura. Programa Domingo em Festa com você até às 11. O tempo é nublado aqui em Nova Petrópolis. 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A região tá cheia de eventos, hein? Hoje o último dia, né, do Festival Sabores da Colônia de Nova Petrópolis, que acontece na Rua Coberta, com uma grande programação ainda para você conferir além, é claro, né? Você aproveitar aí as delícias da Serra Gaúcha, produção da agroindústria regional, além das atrações, né? Não é só atrações, são muitas atividades, né? Mas, logo à tarde, às 13 horas, tem a apresentação cultural da Invernada Artística do CTG Pousada da Serra. Às 14h30, tem Banda Rosas. Às 17 horas, a transmissão do jogo da Seleção Brasileira. E às 19 horas, se não houver prorrogação, às 19 horas, a partir das 19, né? Sandro Coelho e Banda. Picada Café também está com uma grande programação no Parque Histórico Municipal Jorge Kuhn. Aberto desde já, então, os portões da Tricofest. Das 10 às 19 horas, então, moda feminina, masculina, infantil e pet. Mais de 50 expositores em gastronomia, shoppes artesanais, atrações. Aproveite o domingão também aí, visite a Tricofest que acontece em Picada Café. Em Morro Reuter também tem o 8º Café na Colônia. Shows, jogos germânicos, exposição de carros antigos, rústica, artesanato, produtos coloniais e muito mais. É o 8º Café na Colônia em Morro Reuter. Grandes eventos então, né? Com grandes atrações para você conferir pela região nesse domingão ainda. E acabou a trilha, então vamos atender as participações no 5432811510. Deixa antes eu trazer a utilidade pública. Foi perdida uma aliança ontem na Rua Coberta, aqui no centro de Nova Petrópolis, durante, né, o Festival Sabores da Colônia. Na parte interna está gravada o nome de Ademir, na parte interna da aliança. Quem encontrar, por gentileza, pode entrar em contato direto no 549-9953-3845, caso

Alguém tem encontrado aí uma aliança na rua coberta ontem. Qualquer coisa pode chamar a gente aqui que a gente tá no 3281-1510, que a gente tá repassando o contato também, tá certo? Vamos lá de participações, um bom domingo para Odila, ligadinha com a gente. Quem mais? Bom dia, ouvintes, em Três Coroas, sol bem tímido aparecendo por aqui. É, o recado, deixa eu ver aqui, da Adriana, é isso? Ainda, bom dia, tempo nublado em Cachoeira do Sul, 11 graus, Adalberto Herbe. Quem é que mais? Bom dia, bom domingo para todos nós. Anderson Marchner, dois irmãos. Hoje 1-0 para o Brasil de goleada. Aos 49 do segundo tempo é o suficiente. Aí haja coração, né? Tá de bom tamanho 1-0 sobre Haaland e equipe. Quem é que mais? Bom dia, Vanderlei André Beck de Feliz, mandando homenagem para o pai Anésio Beck. Tá completando 87 anos. Gosta muito da Imperial. E escuta todos os dias, fazendo sua vida mais feliz. Que legal, hein? Parabéns, então. Muita saúde, muitas felicidades, muitos anos de vida aí. Nasceu Anésio Beck na Feliz. Um super abraço aí de toda a equipe da Imperial FM, tá bom? Ainda, Marilene e Juliana Milk no Alto Feliz. Mate pronto. Ô, coisa bonita, hein? Vamos de música. Indústria musical.

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5: 10h19, 10h19. Vamos lá, seguimos por aqui com o nosso Domingo em Festa. E eu vou atendendo mais participações aqui no programa. Deixa eu começar aqui então pelo o Kleber de Carlos Barbosa, homenagem para Deobaldo Kranz de Veranópolis. Ainda o Balardim está lá em Araricá, tá por casa hoje, né, Balardim? Abraço para ti, um ótimo final de semana. Jair Ritter em Formosa, Goiás, céu azul, bandeira do Brasil hasteada. É tudo pronto já para as 17 horas de hoje, né, Jair? Torcida para a seleção brasileira. Ainda o Alessandro, família Kronbauer, mateando, chimarrão. Chimarrão já com a gente, e com a gente também, né? Quem mais? Cristina Bond de Tupandi, na companhia também. O Jonathan Schwantes, ótimo domingo. E a música alemã com o Raino chegando. Yeah.

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3: Agora 28 minutos para as 11, 10 graus e a temperatura, o tempo permanece nublado, né? Aqui em Nova Petrópolis. A gente vai seguindo com a programação do Domingo em Festa até as 11 da manhã. 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Turma que está lá na cidade de Barreiras, Bahia, região oeste. Giovanni, Ivone, Enio, Silvio, a Rose, a Teine, o Arthur, Giovana, família Spies. Abraço para vocês, um ótimo domingão. Helena Reguelin e Sérgio Herter, em São Bernardo do Campo, São Paulo. Ótimo domingo para vocês. Quem é que mais? O Rogério Ditra, onde é que tu tá indo, Rogério? Deixa eu ver aqui. É para Santa Maria do Herval, festa evangélica. Tá certo. Boa festa aí para você. Abraço para ti, para Andréia. Um ótimo domingão, tá bom? Velida Preto, seu ótimo domingo para você também. E vamos lá, João Luiz Correia trazendo a boa música gaúcha. Me vou pra vaneira.

0: Freie Musik alemã de Roland Kaiser. Warum hast du nicht Nein gesagt? Antes os atuais, sem amor ninguém vive. João Luiz Correia e Grupo Camperismo, me vou pra vaneira.
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5: 12 minutos agora para as 11, temperatura 10 graus aqui em Nova Petrópolis, o tempo é nublado na região. Vamos para o bloco final do nosso Domingo em Festa, é Festival de Bandinhas, já está batendo a porta aqui, eu vou atendendo por aqui mais participações, deixa eu ver quem, vamos voltar aqui, bom dia Maicon. Ótimo domingo para você, família Herman na companhia, na picada 48 baixa, ficou caprichado o trabalho aí, hein? É das pinturas, tá bonito mesmo, hein? Parabéns a toda a família, super abraço para vocês, tá bom? Roseli Amaral de Taquara, pede música, vou ficar devendo música gaúcha agora, tá bom, gente? É, domingo em festa, tá indo pra finaleira, a gente vai trazendo mais pedidos, a música gaúcha volta a partir da 1 da tarde, durante a nossa programação. A partir das 11 entra o Festival de Bandinhas e é de, dali até 1 da tarde, só bandinha típica da programação da Imperial, tá certo? Fica o registro ainda da participação da Senira Rubert Fritz de Esteio. Homenagem para o seu pai, que diz ela que partiu há 3 meses, né? E para a família em Arroio do Tigre. Bom dia, nós aqui na represa do Pinhal, em Rio dos Cedros, Santa Catarina. Bah, que baita foto, hein? Tempo, apesar do tempo nublado por lá também, foto aqui do Jorge Franzener, né? O tempo nublado, mas foto da barragem muito bonita na manhã desse domingo, hein? Abraço pra vocês também, obrigado pela companhia. Agora tem Brilha Som!

Bom dia, Imperial. Aqui é Frank Vandorf, de Pomerô, de Santa Catarina. Gostaria de pedir uma música do Kastelruther Spatzen, Herzschlag für Herzschlag, e oferecer para o meu filho Alexander e minha esposa Rosana. Um bom domingo para todos nós. Grande abraço.

0: Aí, César Moreno, cheiro de Dove, antes Caster, Uther Spatzen e também Brilha Som. 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Chegando na sequência, o Festival de Bandinhas.
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5: Em Pereba FM, agora 11:04, 11 graus é a temperatura. 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Ouvindo aí a voz do Galvão Bueno na chamadinha anterior aqui da ANP, eu tava lembrando que eu tava vendo um vídeo, uma notícia bastante interessante. É, toda a Copa do Mundo, nas últimas edições, sempre tem algum bicho aí exótico para dar palpite sobre o resultado dos jogos, né? E aqui em Gramado, no Gramado Zoo, tem o recinto das onças e tem uma onça preta que vem dando palpites nos jogos do Brasil. E até então ela vem acertado, ela vem dando palpites bem certeiros. E qual foi o palpite dessa onça preta do Gramado Zoo contra o jogo entre Brasil e Noruega? Bom, fizeram na sexta-feira, colocaram uma caixa com petiscos dentro, a caixa com as bandeiras de cada país, uma bandeira do Brasil, uma bandeira da Noruega, virada para o público, né? Ela não viu qual a bandeira. E o resultado, ela foi primeiro dar umas mordidinhas na caixa onde tinha os petiscos com a bandeira da Noruega, mas ela se entregou mesmo é para a caixa com a bandeira do Brasil. Então, se tudo se confirmar, se ela acertar mais um palpite dessa onça preta, o Brasil passa a próxima fase. Vamos torcer para que a onça dê o palpite certo, né? Se a moda pega, cada um fizer aí em casa com o seu animal, daqui a pouco com cavalo, com galinha, com cachorro. Vamos ver o que dá, né? 3281-1510 é o contato da Imperial FM, telefone, WhatsApp. Gerson Steyer. Deixa eu ver aqui, homenagem em memória dos pais Delmar e Eliane Steyer, sogros Arsênio e Silita Schmidt. É de música por aqui.

pessoal perguntando também sobre o aplicativo. O pessoal pode baixar o aplicativo da Império FM na sua loja virtual, tanto para Android quanto para iOS. 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Alô, André Kikovlin Araripe, um ótimo domingo pra ti. Vou ficar devendo a música agora, essa, hein? Agora é só as bandinhas, tá certo, André? Grande abraço, bom domingo. Alô, Dona Genia, em São Leopoldo. Deixa eu ver quem mais. Bom dia. Domingo nublado por aqui. Manda uma música pra família Wingert, Herley, pra todos os ouvintes. Em especial pra minha mãe, Geni. Quem mais? Adair Hartmann, da Feliz, levando a Imperial de carona. Turma da Hidrojet. Pra Feliz e Vale Real, abraço pra vocês, um bom domingão também. A Tânia Krumenauer de Sapiranga, ligada com a gente. Quem mais? Carlos Tsang, do bairro Panassolo, Caxias. Abraço pra você, pede que sobre a Banda Rosas. Já respondi ali no WhatsApp, inclusive, às 14h30, Banda Rosas, ao vivo na Rua Coberta, tá certo? Ainda alô, Michel Riozinho, deixa eu ver aqui, pede música, oferece para os amigos, para a família, amigos aí do grupo Amigos da Estrada, Marmit, Fábio Stein e Companhia Limitada. Bom dia, estamos na escuta aqui em Texto Salto, Blumenau, Santa Catarina. Pessoal pedindo música também, vamos ver se eu localizo essa aqui, hein? Alcione Passol em Blumenau. Quem quiser mandar áudio também, fique à vontade, a gente vai selecionar alguns, mas não pode esquecer de colocar o seu nome, a cidade onde você mora, e o áudio não pode ter mais que 30 segundinhos, tá bom?

0: Mentindo, Valeriano, vou homenagear meu esposo, o Romeu, que está fritando os peixes, e para minha neta Evelyn Vitória, minha filha Jaqueline Mentinheck, e o meu genro Éder também, para toda a família Mentin, em nome de Jesus, por todos vocês também. Obrigada por tudo.
1: Bom dia, meu amigo, que é o Weber de Campo Bom, hein? Gostaria de pedir a música no Alto do Vale Uruguai, oferecer para minha esposa G, para minha filha Isabel. Um bom domingo a todos aí. E bora descer o geladinho aí, que já passou o centralão aí no Campo Bom.

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2: Imperial FM 11:17, 11:17, temperatura é de 11 graus, o tempo é nublado aqui em Nova Petrópolis. Pela Imperial FM você acompanha o programa Festival de Bandinhas. Vai o bom dia, o bom domingo. Venícia e Lécio Hort em Salvador do Sul. Tá chegando banda Chopão pra gente curtir. Abraço pra família Ulrich em Sapiranga. Henrique de Nova Hartz está em Araricá junto com o irmão Silvio, o irmão Silvano, mãe Silvia. Abraço, bom domingo pra vocês também. Áureo e Vanessa, Sertão Santana. Vamos ver quem mais em Garibaldi, o Cristóvão. Cristiane Petroli acompanhando a gente, deixa eu ver aonde, em São Gabriel do Oeste, Mato Grosso do Sul. Atuais vai ficar só para 1 da tarde, tá bem? Oferece para o esposo, querido Mauri Petroli, todos os Petroli do Sul. Abraço para vocês, um ótimo domingão. 5432811510, vai mandando teu áudio aqui pra gente também. Bom dia, amigo Maicon. Eu vou ter que ler isso aqui, tia. Só podia, né? Estamos minha namorada Lígia e eu escutando a rádio mais ouvida do Rio Grande do Sul e o locutor com a voz de anunciante de boate. Que barbaridade. Grande abraço aí, Sérgio Adelar Herli, Novo Hamburgo. Pede uma com a turma da Opus, claro. Abraço pra ti, abraço pra Lígia. Um ótimo domingão pra vocês. Família Gomes em Curitiba, aproveitando o domingo ensolarado. Que coisa boa, né? A gente faz tempo que não sabe o que é isso, né, seu Vilmar? Abraço para vocês, um ótimo domingão. Luiz André Schultz em Morro Reuter, na companhia da gente também. Banda Chopão!

0: Dio, lieve wees. 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Alles goedje. Ali é o Helmo da Arabutan. Um abração pra vocês aí, tudo de bom. Bom domingo, Helmo tá na escuta ali uma vez.
1: Bom dia, Maicon e a Jane. Vai um ótimo domingo pra todos. Estamos indo pra 15 aninhos da minha sobrinha e afilhado desde Gabriela e Mauro, lá em Novo Hamburgo. Vai festejar os 15 anos dela. É o presente maior. Beijo, abraço, Jane, Marcelo, a todos.
2: Bom dia, aqui é o Ademir Schmidt de Boa Vista do Herval. Toda a família Schmidt ligada na Rádio Imperial, especialmente meu tio Wilson Schmidt. Um abraço a todos.

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1: 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Quinto prêmio, 9.517, 9.517. Quarto prêmio, 9.010, 9.010. Terceiro prêmio, 4.108, 4.108. Segundo prêmio, 4.725, 4.725. Atenção para os números do primeiro prêmio. Boa sorte para você, apostador. Primeiro prêmio, 9.685, 9.685. Números da extração da loteria das 11h20 do Domingão. E segue o Festival de Bandinhas.
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6: Agora 25 para o meio-dia, 12 graus a temperatura, Festival de Bandinhas pela Imperial FM, oferecimento de Colin Gestão de Consórcios, especialista desde 2013 na Serra Gaúcha. 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

0: 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Alô, seu Inácio, no Valarraio, homenagem para o amigo Rock, a esposa Ana. Meu amigo Adair Papke, turma do Bom de Baile, um ótimo domingão para você, toda a família, turma da banda também. Eu não tô ouvindo. Os caras não perdoam, né, Adair? Alô, Aurélio, alô, Maristela, saindo aquele churrasco caprichado em Santa Maria do Herval. Lá em Três Coroas vai sair uma galinhada bem caprichada, com galinha caipira feita no fogão a lenha e preparada pelo meu amigo Xuxa. Essa eu tenho certeza que vai sair no capricho, hein? Abraço aí, Xuxa! Renildo Alcindo Dreves e Rejane de São Sebastião, Criciúmão nos acompanhando também. Em Ivoti, saindo aquele churrasco especial de domingo também, um abraço para o Selmar, Ilse e Janaína. Em Laranjeiras do Sul, no Paraná, deixa eu ver aqui. Gostaria de oferecer uma música para minha esposa Dirlene. Aqui sol, 20 graus a temperatura. Um belo domingo lá, hein? Família Bratz, no Itaqui. Sábado e domingo sem sol, tempo nublado e muito frio, eu só imagino, né? Nos campos lá do Itaqui. Alô, Henrique Tsumar, Bom Princípio. Homenagem para a esposa Priscila e o filho Pedro Henrique. Tem recado de áudio também, vamos dar uma ouvida.
1: Oi, bom dia. Eu sou a Laura Miller de Castro, de Montenegro. Gostaria de ouvir a música Ponto Chique com os Montanari. Obrigada. Abraço.
0: Abraço, bom domingo. Vamos tentar trazer a música daqui a pouquinho, então. Quem mais? Bom dia, Rádio Maravilhosa. Quero pedir uma música para os meus pais, Líria e Renélio Vier. E para o sogro Estevão e o neco de dois irmãos. Pedido da Marlene. Abraço para vocês, um bom domingo. Lúcia Stephanie, dois irmãos, na companhia também. O Linguiça em Nova Hartz. Chegou pra mim aqui o vídeo dele, né? Intermediado pelo meu amigo Graxinha. Fazendo a festa aí ao som da Imperial FM. Show de bola, hein? Alô, Gui! Lá na linha Imperial. Gui fez a festa ontem com a gente na Rua Coberta. Tava bom demais o Kerpfest ontem, né, Gui? Grande abraço pra ti, os papais Maristela, você... Márcio e Sigrid Lupp, também o Guto Ewald, acompanhando a gente em Ibirama, Santa Catarina. Tem mais um recadinho aqui, vamos ouvir.
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0: Mas que tal? Hoje pode, né? Hoje está liberado. Fábio Henrique Anne, de Travesseiro. Vai, Brasil! Atair Nicodem, em Parobé, diz aqui só o básico hoje, né, na churrasqueira. Ô, louco! Tá caprichado esse básico, hein? Rui, de Timbó, Santa Catarina, na companhia, homenagem pra esposa Fátima. Quem mais? Começando os trabalhos. Paulo e Neuza, em Encantado. Olha o capricho aí, tchê. Chuleta de res e espinhaço de ovelha. Sabe ser bom, né? Pedro Guedes, Boa Vista, Poço das Antas, um bom domingo também. E vamos lá!

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0: Imperial FM, agora 8 minutos para o meio-dia. Temperatura aqui em Nova Petrópolis em 11,5 graus. Vamos para mais um bloco do Festival de Bandinhas. Atendendo mais participações por aqui, então. Sidney Velter de Campo Novo na escuta. Homenagem para os parentes Velter e Ecker da região. O Rafa Pereira de Morro Reuter, o alô pra turma, né, da Joaneta, Picada Holanda, família Pereira, Kronbauer, o amigo Teno, Cooper, tá certo. Bom dia, gostaria que enviasse uma homenagem pros pais que moram em Rondônia, Sadi e Sandra, logo estaremos lá para matar a saudade e comer um bom churrasco. Quem homenageia é a filha Amanda e o genro Che Paulinho e a neta Júlia. Alô, Érico Marshall, Boa Vista do Erval, um bom domingo para você. Egídio Ceruti, família Ceruti mandando, pedem uma boa música. Pessoal de Ibirama, Santa Catarina. Um abraço para Márcio Schlupp, Cassiano Andrade, Sigmar August Ewald, Jean Carlos Ewald. Lino Hort, Passo Fundo. Alô, seu Amantino. Seu Lírio.
1: Bom dia, Marco. Tudo bem? Aqui é o Lírio Amantino, da Linha Nova. Gostaria de que tu tirasse uma do armário aí, ó. A porquinha do Elton na Binger, Monte Azul. Se for atendido, muito obrigado. Um bom domingo pra vocês. Tchau, tchau.
0: Tá certo. O alemão da picada acompanhando a gente também. Alô, Rodrigo Trevisan e Caxias. Vai ser umas panquecas hoje, salgadas, doces, coisa bem boa. Para os amigos de Canoinha, Santa Catarina e São Bento do Sul, também Santa Catarina, em especial para a esposa Márcia. Gente, vou finalizando a minha participação. Na sequência, o Douglas comanda o Festival de Bandinhas por aqui. Eu volto na quinta-feira, a partir das 8 horas. Roger entra em férias. A partir da quinta-feira estaremos fazendo a programação do Bom Dia Imperial. Forte abraço a todos, todo mundo na torcida. Boa sorte para a seleção brasileira hoje e boa semana também. Monte Azul.

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Imperial FM, a festa no ar, meio-dia e 5 minutos, agora 12 graus, 7 décimos a temperatura, domingão 5 de julho de 2026. E após o colega Maicon, a quem desejamos agora um bom descanso nesse domingão, né? Chegando amigo Douglas para te fazer companhia e seguir por aqui com o nosso Festival de Bandinhas. 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E o Domingão, como é que tá? Tudo certo, tranquilo? Os preparativos aí daquele almoço especial do domingo, já tá aquecendo a churrasqueira, bacana, bom demais, né? E domingo também de jogo da Seleção Brasileira, hoje à tarde, a partir das 17 horas. Já tem o seu palpite? Manda pra cá também, manda o teu recadinho, 543-281-1510, inclusive quem já está deixando o recado aqui, o Sadi, Roberto Heinheimer de Concorde, Santa Catarina na escuta, e a esposa Solange. É, Graciele, Tomé em Boa Vista do Erval na escuta da rádio, homenageando o pai, padrasto querido Roque Kaifer, pelo seu aniversário hoje. Felicidade, saúde sempre, legal, parabéns então, hein?

Quem mais ouvindo em Floripa? Marcelo também está deixando um recadinho. Abraço, Rodrigo. Rodrigo Gaiteiro também, né? Já está deixando o seu bom dia aqui também. Jaime de Capão da Canoa também já está deixando o seu abraço. Vamos lá então, dando sequência no Festival de Bandinhas até a uma da tarde, chegando Super Banda Real.

Tá aí, Super Banda Real, dobrado Lasca Fogo, meio-dia e 11. Deixa eu ver por aqui, recados, Gilmar, Ewald, Blumenau, o Gilmar, Jandira, Ewald e os filhos, Brian e Lisley, quem estão acompanhando a programação. Ari Júnior, Zimmer, Dias Teio, na escuta, um ótimo domingo a todos, manda um abração para todos. Aí da equipe da Mecânica Diesel, irmão Zimmer de Esteio, estamos sapecando um osso, curtindo a programação. Bacana demais, obrigado aí pela companhia, hein? Quem mais está deixando o recado por aqui? O Eduino Karlinski, em Giruá, pedindo música para o irmão Júlio, que esteve de aniversário dia 1º. Flávio Inoili Mintin, da Feliz, tomando a caipirinha de

0: Buticaba, na Companhia da Imperial, e estão pedindo aí o João do Bandoneão. Legal, obrigado, turma. É, recadinho aqui também, recado de áudio, quem está na companhia?
1: Bom dia, Rádio Imperial, tudo bem? Aqui é o André Reginato, que está falando do São José Farroupilha. Quero mandar uma música aí especial para minha irmã Luciane, para minha mãe Ana. Tamo aí tomando um chimarrão na escuta todos os dias aí. Valeu.
0: Legal, valeu, obrigado pela companhia. Quem mais está mandando o seu recadinho por aqui? Bom dia, boa tarde.
2: Bom dia, Rádio Imperial, tudo certo? Aqui é o Rafael Hansen, do Pinhal Alto. Quero parabenizar nesse dia minha mãe, a querida Maria Flávia Vicker, que está completando seus 74 anos. Ela que é sempre tão querida, tão reza por todo mundo, está sempre animada e sempre na escuta da Rádio Imperial. Que ela tenha muitos e muitos anos de vida. Um beijo. Te amo, viu, mãe?
0: Mas que bacana. Obrigado, Rafael. Obrigado aí pelo recadinho e parabéns, né? A mamãe aí também. Meio-dia e 13, seguindo o Festival de Bandinhas.

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4: Muito bem, agora 12:21, 12 graus, 6 décimos a temperatura, seguindo o Festival de Bandinhas. E vamos dando aquela atualizada por aqui nos recadinhos. Maria Schmitz de Indaial, Santa Catarina, pedindo a próxima música para a Turma Engel de Linha Dourado, Itapiranga. Por aqui está saindo aquele churrasco especial de primeira, né? Mandou até foto por aqui. Que capricho. Obrigado pela companhia, hein? Bom dia, amigo Douglas. Pedindo aí o Olá Montanaro, dobrado meia-noite, querido amigo Celso Hanauer. Ah, legal.

0: Obrigado, Celso. Abração. Bom domingo. Trago aí na sequência. Quem mais por aqui? De Misiones, Argentina, festejando, né, com a Imperial. Fernando Schmidt, quem está assinando o recadinho. Fábio Henrique, de Travesseiro. E mandando por aqui, ó, 3-2 pro Brasil. Que legal. Então tá bom, Fábio. Obrigado pela companhia, hein? Bom dia aqui também da família Gums, de Curitiba. Saindo pra almoçar e levando o festival de bandinhas na carona. Ô, oh, coisa boa. Um abençoado domingo pra você e pra todos os ouvintes, se possível, Violeta. Aí com super musical Monte Carlo. Abraço. Valeu, família Gums, Curitiba. Aquele abração aí pra vocês também. Jair Fassbinder, de Arabutã, deixando o seu boa tarde, pedindo para mandar abraço a todos que estão por aí comendo um bolinho de batatinha. Que tal? E pedindo aí balance no primeiro andar. Legal, Jair, obrigado, hein? Aquele abração também. Boa tarde, Vilmar Voz, do bairro Efap Chapecó. E estou na audiência do Festival de Bandinhas, almoçando com a boa música da Imperial. Valeu, turma de Chapecó. Abraço aí pra vocês também. O Ney Reinhardt ouvindo a Imperial pelo aplicativo em Tramandaí. Fraterno abraço a toda a turma. Valeu, Ney. Abração aí também. Turma bacana demais. Abraço aqui do Ricardo e a Leila Fulber de Sapiranga. Quem mais por aqui? Temos recadinho de áudio também. Quem está na companhia?
1: Opa! Bom dia! Aqui é Paulinho Rodrigo Bonito. Cara, coloca uma música aí pra nós escutar aí. Pro meu pai, minha mãe, a turma da Costa, a turma Figueira. Eu dei visita aí, hein? A minha guria tá aí, o nome dela é Kitina.
0: Valeu, turma. Abração aí. Também mais recadinho.
2: Boa tarde, pessoal aí da Rádio Imperial aí, todos os locutores aí. Aqui é Vitor do Morro Grande, Viamão. Já que pediram o João do Bandanhão ali, bota o feijão queimado pra mim ali. Eu tô na beira do fogão aqui, cozinhando um aipim, uma chuletinha de porco, uma salada de chuchu com cebola, um arrozinho branco. E era pra hoje meio-dia. Um abraço, um ótimo domingo aí, vamos Brasil!
0: Certo, obrigado Vitor, aquele abração aí para toda a turma também. Bom dia, meu esposo tá assando, acho que deve ser assando um pedaço de ovelha e carne de reis. Quem tá deixando por aqui o abraço, a Neuza, legal, obrigado também aí pela companhia. E aqui no Bom Dia, fomos aí na festa em Nova Petrópolis e adoramos tanto a cidade quanto a festa. Gostaria de parabéns, deixar os parabéns, né? Aí pedir a música Bandinha Tricolor. Tá legal, minha cunhada Jaqueline, que está de aniversário fazendo 50 anos hoje. Que bacana demais aí o João Paulo de Igrejinha. Valeu, João Paulo. Obrigado aí. E sempre, claro, muito bem-vindo aqui em Nova Petrópolis. Quem também tá deixando aquele recadinho por aqui, lá em Ivoti, acompanhando a programação, mas que tá lá em audiência qualificada, César Filoski. Só pelo nome tu já vê, né? Valeu, César. Isso aí, não, a gente não para. Trabalhamos domingão, bom demais, né? E pedindo pra mandar uma música aí pra turma também. Trago sim na sequência. Abraço, meu querido. Bom domingo pra ti e toda a família. Vamos lá então, pra quem pediu, chegando Monte Carlo.

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3: Muito bem, 27 minutos agora faltando para uma, 12 graus e 4 décimos a temperatura. 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Atualizando mais uma vez, né, nossos recadinhos. Quem está na companhia por aqui? Guilherme Borgman, de Maratá, deixando um abraço. Aí, e o Guilherme e Luciano Maurer também, né? Aproveitando o domingo, vindo a Imperial, fazendo um churrasco e tomando um chimarrão. Legal demais. Obrigado, turma. Pedro, Danilo, Dick. Bela Vista, São Carlos, Santa Catarina, pedindo brilhação, inaugurando a churrasqueira. Legal demais. Aquele abração. Aí também especial para toda a turma. Recadinho aqui, deixa eu ver. Recado de áudio, né? Para a gente ouvir juntinhos.
4: Boa tarde, meu amigo Douglas, que é o Vitor Hugo de Charqueadas. Tô curtindo o Festival de Bandinhas. Acabei de almoçar, gostaria de ouvir e recordar a música Trombones em Festa, do musical Encontro. Ofereço para minha família, também para vocês aí da rádio. Um bom domingo. E hoje Seleção Brasileira vai ganhar 2-0 da Noruega e vai passar para a próxima fase da Copa. Se Deus quiser, não vai ter aquele sufoco que foi na última segunda-feira contra o Japão. Cheio bonito.
3: Valeu, Vitor Hugo. Abração. Tudo bem, Charqueadas aí na companhia. Bom dia, Imperial. Enio de Esteio fazendo uma galinhada. Ofereço a música homenageando meu filho, Pedro Prass, e o neto, Raul Prass. Viajando com o Wilson. Abraço e ótimo programa. Valeu. Quem tá pedindo aqui o verão sempre vai voltar. Para os parentes de Bom Princípio, Ismael Schutzmann, de Romelândia, Santa Catarina. Edomar Desbecel, de Sorriso, Mato Grosso, curtindo a Imperial, manda um alô pra nós aí, muito obrigado. Tá dado recadinho aí também, mais recado de áudio, quem está na companhia?
5: Bom dia, meu nobre amigo da Rádio Imperial FM. Eu queria escutar a Fronteira do México com Os Montanari. Bom domingo, abraço.
3: Valeu, obrigado aí pela companhia também. Mais recadinho por aqui.
6: Oh, boa tarde, meu querido amigo Douglas. Tudo tranquilo? É Jailson no Pinhão Alto. Tem como pedir uma música na sequência?

0: você pode ser paradeiro de andante. Ela tem tocada também, acho que na versão do Sangue Latino, né? Ofereço para minha esposa Gladys, que estamos se preparando para partir a Quatro Cantos na festa, né? Um abraço para ti, querido amigo. Um bom domingo para ti e tudo de bom.
1: Certo, muito obrigado, Jairson. Um abração para você, esposa, toda a turma. E levando a Imperial de carona, né? Domingão com Jogão da Seleção, sintonizado na melhor programação. Ô, oh, legal, abração aí, Silas, também tá deixando o seu recadinho, né? Que bacana. Bom dia, Alpim de Dois Irmãos, manda um abraço, uma música aí pra esposa Jaqueline e pro filho Wesley. Tá certo, então, tá dado o recado. Boa tarde, Neco Galguer de Carlos Barbosa, em Jacupiranga, São Paulo. Indo pra Campina Grande, na Paraíba, levando a Imperial de carona. Que legal, pedindo aí banda Guarujá. Que especial, hein? Vai tá carona. Sempre, sempre com cuidado aí, né? Boa tarde, gostaria de dedicar a próxima música ao Nono Dari, de Barba, que além de fiel ouvinte, tá completando hoje os 81 anos. E pedindo aí especial música pra ele também, o Vinícius, isso? Valeu, obrigado, Vinícius. E abração aí. Também para o Dari, então. E legal. O Norberto Obeto de Dois Irmãos, deixando o seu bom dia por aqui também. Vamos nessa, então, seguindo o Festival de Bandinhas. Agora, 22 minutos faltando para uma. Trago para quem havia pedido o novo musical União.

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2: Maravilha, gente. 3 minutos, agora faltando para uma...

0: 11 graus 8 décimos a temperatura em Nova Petrópolis. A gente segue o Festival de Bandinhas até uma da tarde, atendendo mais recadinhos através do 5432811510, inclusive chegando recados de áudio. Quem está na companhia?
1: Guten Tag, Douglas Alex Gutia, Jair Ritter, Formosa, Goiás.
0: Opa!
1: Fazendo almoço agora.
0: Legal. Onde mais?
1: E depois dar uma cesteada para mais tarde nós assistir a peleia.
0: Tá bom.
1: Um abraço aí, fiquem todos na paz de Deus.
0: Abraço, obrigado pela companhia, hein? Mais recadinho.
2: Boa tarde, Douglas. Aqui é o Daniel de Moreira, Três Coroas. Quero pedir uma música aí para oferecer para minha família. Faz binda e toma aí fazendo uma morcilha e um torresmo. Um abraço para todo mundo.
0: Mas, que capricho, abraço aí, toda a turma aí, toda a família Fassbinder, né, Daniel? Obrigado demais aí pela companhia também, mais recado.
3: Boa tarde, quero pedir uma homenagem para a minha esposa, que fez um almoço muito bom. E daqui a pouco vou me arrumar, eu e ela, e vamos para o baile da Cantolira, lá em Estância Velha, com o som livre na animação. Uma boa tarde, obrigado.
0: Maravilha, xin, xin, né, seu Guido Hill, 14 colônias Lindolfo Collor. Está bom demais, então aproveita o domingão. Recado por aqui também, boa tarde Douglas, John Greff, estamos almoçando, a Fábio, Netinha Liz, Vera, Letícia, Marcelo, só esperando o jogo do Brasil nesta tarde, né? As abraços aí a toda a turma no Mundo Pedro, em Presidente Lucena, acompanhando a programação. Já vamos trazer uma especial aí, né? Que a Liz já deve estar cobrando uma música para sair cantando, daqui a pouco vai chegar. Obrigado, hein? Quem mais por aqui? Boa tarde.
4: Boa tarde, seu Douglas. Tudo bem? Seleção 2-0. Música Dançando em Juiz, Montanari. Wilson von Willen Paverama.
0: Valeu, Wilson. Obrigado aí também. Obrigado demais pela companhia. Boa tarde, amigo Douglas. Toca aí bailando na Santa Cecília. Todos na escuta, inclusive para você e também essa do Monte Azul. Verdade, seu Enio, que tá na companhia lá em Voti, querido amigo Enio. Xen, xen, galera. Essa também deve estar no repertório, né, Enio? Valeu, bom domingo aí para ti e toda a família. Obrigado por estar acompanhando aí a nossa programação. Bom dia, rádio preferida aí da turma, né? Gostaria de a música Valsa do Kim oferecer para toda a família em Campo Grande, Mato Grosso do Sul. Jorge Martins está deixando o recado. Valeu, Jorge. Belinda Prete, seu Invoti, deixando boa tarde na companhia da boa música e da Imperial. Legal demais. Vamos nessa, então. Seguindo por aqui, já havia um pedido anteriormente. Eu trago agora o La Montanara.

0: Muito bem, 4 minutos agora faltando para a 13h, atendendo aqui os recadinhos do Festival de Bandinhas, ainda Nestor Kleiman, Filadélfia e Pira, Santa Catarina, estamos na casa do Eleonore Schrank, ouvindo a Imperial, legal demais. Quem ainda também deixou recadinho aqui, boa tarde.
1: Bom dia! Ali é o Vício Epping, de Parupé. Eu queria pedir uma música, uma pantinha, para minha esposa Maria Celita e para todos da Rádio Imperial.
0: Valeu, Aloysio, um abraço, toda a turma aí também. Quem mais deixando o recado por aqui ainda?
2: Oi, Rádio Imperial, tudo bem? Aqui é o André Reginato, eu quero mandar uma música para minha irmã Luciane, uma música para minha mãe Ana. Os atuais a você poder tocar aí é o André de Farroupilha, São José.
0: Valeu, obrigado aí, André Reginato, também Farroupilha. Atuais chegando daqui a pouquinho agora no Tardes de Domingo. E por aqui tem um boa tarde, ainda o Marcial Schneider na escuta aqui em 14 Colônias. Manda feliz em festa, abraço para a família Schneider e aos que estão juntos, Letícia, Iago, Marcial, Bernardo, Benhur, Lucas, Vanderleia, Marco, Valmi e Carla. Olha o chimarão para todos aí no domingo depois do almoço. Que especial, hein? Obrigadão, turma, em 14 Colônias. Abraço para vocês e bom domingo também. E quem também deixou o recado aqui, o alemão, né? Alemão da Picada,

na companhia, pedindo uma do México Brás. 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O Festival de Bandinhas volta no próximo domingo a partir das 11, mas eu sigo por aqui te fazendo companhia, agora a partir da 1 até às 4 da tarde, no Tardes de Domingo.

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tardes de domingo. Muito bem, agora 1:03, 13 graus e 6 décimos é a temperatura, chegando tardes de domingo por aqui na programação da Imperial, neste domingão bacana, especial, agora o sol inclusive aparecendo aqui em Nova Petrópolis também, tá lindo esse domingo, muita gente aproveitando, né, para passear também as famílias aí, que bacana demais. E também com o domingo, né? É, Tricofest em Picada Café, também Sabores da Colônia aqui em Nova Petrópolis. Então, bastante programação aí para você aproveitar. E claro, aproveite, participe por aqui também, 54-3281-1510. Manda o teu recadinho, manda a tua sugestão musical, que até às 4, amigo Douglas te fazendo companhia agora no Tardes de Domingo. E quem já está deixando o recadinho por aqui é... Elisabetta Bolfler agora sim, esperando o almoço do Luiz, isto? Então tá legal, valeu, brigadão, hein? Bom domingo pra vocês. Boa tarde, Douglas, lavando a louça ao som da Imperial e pedindo aí Banda Luar, Amor de Pobre, Germano Ritter e Esther Michels, Ritter Imigrante, que estão na companhia. Valeu, aquele abraço aí pra vocês, hein? Bom dia também, bom dia, chegando por aqui na Nel Volmar, Paul de Cascavel. Ah, não almocei ainda, tá no assado aí especial, mandou até foto por aqui, legal, né? Obrigado, turma. Vamos lá então, 1:04, a gente começa com Banda 10.

0: Bom demais, agora 1:10, 13 graus, 9 décimos de temperatura. Ouvimos aí o Monte Azul bailando na Santa Cecília e também teve Banda 10, segunda divisão. Os recadinhos que chegam por aqui, recado de áudio, quem está na companhia da Imperial?
1: Boa tarde, Douglas, é Oscar e Venâncio Aires. Eu queria escutar a música da banda modelo Tring Untanze. Valeu, obrigado!
0: Valeu, obrigado, vamos providenciar aí na sequência a pedida também. E deixa eu mandar um abraço aqui também, que inclusive recebendo foto, né, do seu Chris Scheifler. Mas olha só, nosso colega Chris tá na companhia, na escuta. E que companhia, né, Chris? Ah, o Chris também tá bem acompanhado, na verdade, da Imperial e também aí dos preparativos de domingo. Eu achei muito interessante esse copo, hein, Chris? Diferenciadíssimo. E com algumas coisinhas ali dentro também, bom demais pro domingo, né? Aproveitando a folga especial. Domingo é hoje, terça-feira, né, Chris? Terça-feira tem encontro novamente no Kerbfest da Imperial. Valeu, aquele abraço também. Vamos lá então, especial para essa turma aí, domingão, que ainda estão nos preparativos daquele churrasco de domingo. Vão trazendo por aqui os Monarcas.
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3: Vamos nessa então, seguindo por aqui o Tarde de Domingo, 1h16 agora, 13 graus 9 décimos a temperatura. E eu vou trazendo mais recadinhos aqui da nossa audiência. Boa tarde, William e Sandro Schroeder, na escuta aqui em Araquari, Santa Catarina. Ô, turma bacana demais, obrigado, abraço aí pra vocês. Abração aqui pro Victor também, na companhia da Imperial, abraço. E aqui o Atair Nicodem Parobé, umas músicas aí de bandinhas, né, da Imperial, uma cerveja, não tem coisa melhor. Valeu, Atair, bom trabalho aí pra vocês também, né? Trabalhando aí na churrasqueira, né? Bacana demais. Boa tarde, Silvana da 48 Baixa, manda um ótimo domingo pra todos, principalmente pro Otávio, manda uma bandinha aí, a tua escolha, certo? Obrigado, Silvana, abraço pra você, pro Otávio, a turma aí na 48 Baixa, sempre ligados na Imperial FM também. Vamos lá então, 1h17, trazendo agora Rogério Magrão e banda...

1:26, ouvimos aí o Starson, Coisas do Amor, teve também Banda do Kim e a Valsa do Kim, e também passou por aqui o Rogério Magrão e Banda, o Coração Pirou. Agora 14 graus e 1 décimo a temperatura.

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2: Bom demais, 1:30 agora, 14 graus 3 décimos a temperatura. A gente segue o Tardes de Domingo e trazendo recadinhos da nossa audiência. Boa tarde, sou Edenilson Fassbinder de Concórdia, está na companhia da Imperial. Obrigado, abração, Edenilson. Boa tarde, amigo Douglas. Excelente tarde de domingo a todos. Bom trabalho para nós. Estou na companhia, como sempre. E gostaria que rodasse a música da banda Flor da Serra. Ah, certo. Abraço. Querido amigo Fábio Dammer. Tá deixando um recadinho também, né, Fábio? Bom demais. Boa tarde aí de domingo para você também. Quem também tá deixando um recado é Enzélio. Isso. Abração, então, aí também. Bom dia, sou o Chiquinho de Igrejinha, parabéns pelo ótimo programa e quero mandar um abraço pro meu irmão Jefferson Borer e sua esposa Kelly de Abadia, Goiás, meu amigo Marquinhos da Banda Verno, pro Osmar de Igrejinha e também a mãe Terezinha, se possível uma da Banda 10. Bom domingo a todos, valeu, abração aí a toda essa turma bacana na companhia da Imperial. Boa tarde, sou o Cláudio de Chapecó. Na casa da mãe Renata, com a família, gostaria de ouvir banda Tropical Brass. É legal, então trago aí uma na sequência também. Valeu, Cláudio. Turma em Chapecó, acompanhando a Imperial. 28 para as 2, 54-3281-1510, o telefone para você participar também da nossa programação.

Banda Som Sete Loucuras de Amor, Banda Luar Amor de Pobre e Os Atuais Mississippi. 18 minutos faltando para as duas, 14 graus, 9 décimos a temperatura. Nosso Tardes de Domingo na Imperial FM.

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2: Bom demais, 13 minutos, faltando para as duas, 15 graus, um décimo de temperatura, seguindo o nosso Tardes de Domingo, por aqui na programação da Imperial FM, e trazendo, claro, atendendo mais recadinhos da nossa audiência, quem está na nossa companhia nessa tarde do Domingão.
3: Boa tarde, aqui é o Cleverson de Papanduva, Santa Catarina, quero mandar uma música dos Atuais, para minha esposa, Jaqueline. Estamos aí na escuta aí, somos fãzaço dessa rádio aí, aqui de Papanuva, Santa Catarina. Um grande abraço para vocês e um bom domingo. E que dê nós hoje, né? Brasil!
2: Valeu, obrigado aí pela companhia. Daqui a pouquinho a gente traz mais uma dos Atuais aí na programação. Daniel e Luciano em Porto Alegre na escuta, pedindo 0800, saudades de Ouro Preto.

0: Legal, valeu também, obrigado pela companhia. Boa tarde, aqui é de São Bento, Cruzeiro do Sul. Estamos festejando o aniversário do Marciano Malman, que foi dia 1º de julho. Família Lerman e Malman desejando muitas felicidades. Bacana demais, parabéns então. E aí, felicidades aí também, né? Boa tarde, tomando uma gelada e ouvindo a Imperial, pedindo para curtir uma da banda Sulbrás, Normélio Show do Padre Eterno Ilgues. Está deixando o recadinho. Mais recado de áudio, quem está na companhia? Boa tarde.
1: Boa tarde, Rádio Imperial, tudo bem?
0: Tudo bem.
1: Boa tarde, meu amigo Douglas.
0: Opa!
1: Abençoado dia para você e a sua família. Eu
0: Obrigado.
1: queria homenagear minha cunhada, Loraci Vargas, de Barão. Hoje ela está fazendo aniversário.
0: Mas que especial,
1: E
0: hein?
1: uma música para os meus dois netinhos, Cecília e Joaquim, Sirlei Fier de Capela do Rosário. Pode ser aquela feliz aniversário do JM. Uma boa tarde.
0: Obrigado, Sirlei. Parabéns, felicidades aí, né? E obrigado pelo carinho, pela audiência aí, cantor da turma da Imperial FM. Aqui é o Lucas Porto da Silva. Gostaria de ouvir música do Pedro Hortaça. Isso? Tá legal, então. Obrigado pela companhia aí também. Vamos lá. 11 para as 2. Trago agora Flávio Dalcin e Banda Ouro.

Muito bem, vemos aí Banda Modelo, T-Kerp, teve também Tropical Brás, Tropicando na Brasa, Flávio Dalsin e Banda Ouro. De vez em quando eu sinto saudade dela. Agora 1 minuto, faltando para as 2.

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2: Muito bem, agora 2:03, 2:03, 15 graus e 4 décimas a temperatura, seguindo tardes de domingo por aqui até as 4, amigo Douglas te fazendo companhia. E lembrando também, né, transmissões da Imperial FM, no dia 11, o Manhã Alegre, será ao vivo aí da Tricofest em Picada Café e à noite, Baile em Linha Marcondes. Nos dias 17 e 18 estaremos na Festa Colonial em Canela, no dia 17 na abertura oficial e no dia 18 com o programa Manhã Alegre. Dia 24 no Yamartal, dia 25 Manhã Alegre na Casa Volone Becker em Dois Irmãos e à tarde no Super RC em Joaneta. E também flashes da tradicional festa em Linha General Neto Barão. Aí as transmissões, cobertura da Imperial FM. Atualizando aqui os recadinhos da audiência. Boa tarde, Douglas. Estamos ligados aqui em São Sebastião do Caí. Gostaria de ouvir uma antiga da banda Rota do Vale. Eu ofereço para a esposa Elisete Rabelo. Um grande abraço do amigo Claudinho Azevedo. Valeu, obrigado aí pela companhia, hein? Curitiba Imperial em Garopaba, Santa Catarina. Márcio Câmara. Também deixando seu recado, né? Boa tarde, amigos da Imperial, que é o Flávio de Santa Cruz. Pedindo aí uma do musical Animação. Legal demais. Obrigado também aí pela companhia. 2:05 e lembrando, 54-3281-1510. Deixa o teu recadinho por aqui também.

0: Muito bem, ouvimos aí a banda Sulbrás, Cartas de Amor, também passou por aqui banda 0800, Saudades de Ouro Preto e Flor da Serra, Louco por Ti, aí na programação do nosso Tardes de Domingo.
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0: Seguindo nossa programação agora 2h16, 15 graus e meia a temperatura, tardes de domingo até as 4. E eu vou trazendo mais recadinhos por aqui. Boa tarde, Valtão Muraro, em Campo Grande, Mato Grosso do Sul, na escuta aí da Imperial FM também, nessa tarde aí do domingão. Valeu! Recadinho de áudio, quem está na companhia?
4: Aí, meu querido povo lá do Rio Grande, hein? Rádio Imperial FM, que showzaço sempre essa rádio, hein? Parabéns, hein? Quero que você mande um abraço aqui para Pomerode, Santa Catarina, Fritz Fischer, Neto e toda a sua família, né? Que hoje estamos torcendo mais vezes pro Brasil, né? Tomara que passa mais essa fase aí, beleza? Um beijão no coração de vocês aí, tá bom? Um abraço.
0: Valeu, abraço, Fritz Fischer. Obrigado demais pela companhia, hein? Mais recado, quem está ligadinho aí na Imperial também?
5: Bom dia, boa tarde, mas que privilégio, que satisfação ter ouvido, Douglas.
0: Que tal?
5: Sucesso nessa nova etapa.
0: Valeu.
5: É o Adilson Godoy aqui de São José do Orquêncio. Na boleia, amassando o tapetão e, claro, na carona da Imperial FM. Ô Douglas, manda um abração aí pra nós aí de São José do Orquêncio, meu irmão Nico, meu pai, o seu Pedro, todas as nossas famílias, as Alines, a minha esposa e minha cunhada, as duas, se chamam Aline, aquele abração. Ô Lorenzo, meu sobrinho, minha filhota Tayla, e se for possível, roda pra nós, dobrado do Celso, banda periquito. É! Coisa boa, ganhou mais um ouvinte assíduo agora, Douglas. Aquele abraço, tudo de bom.
0: Que tal, mas olha só que audiência, hein? Valeu, Adilson, querido, né? Adilson Godoy aí. Obrigado demais pela audiência, nos levando de carona, né? Abração pro mano também, o Nilson, né? O Nico. Eita, maravilha. Pra toda a família, o paizão, aí, os esposos, filhos, toda a turma na audiência da Imperial. Fico muito feliz. Aquele abraço. Bom trabalho, então, e continue sempre nos levando de carona por esse mundão afora. Trago sim, daqui a pouquinho já tá chegando a tua pedida por aqui, com a banda Periquito. Agora eu trago banda Mariá,

0: Muito bem, ouvimos aí os mensageiros na Esquina da Alegria, Banda 10, Boletos do Coração, Porca Véia Cavalo Tostado e também teve Banda Maria Garçom. Agora 2:30, trazendo números da loteria.
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0: Vamos lá então, números da loteria, extração das 14:20, quinto prêmio 1.508, 1.508, quarto prêmio 3.750, 3.750, terceiro prêmio 1.253, 1.253, segundo prêmio 5.470, 5.470. E o primeiro prêmio, 5.219, 5.219. Números da loteria, extração das 14:20.
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0: Maravilha, 29 minutos, faltando para as 3, agora 15 graus 7 décimos de temperatura. Eu sigo por aqui mandando mais abraço, aqui o recadinho, boa tarde, Clério de Sapiranga, pedindo música com Os Montanari, curtindo com a namorada Terezinha e a filhota Clara, um abraço a todos, valeu, aquele abração aí para vocês também. Boa tarde, sou a Neuza de Presidente Lucena e gostaria de mandar uma música para minha mãe Vera Dammer. Obrigado. Valeu, Neuza. Abração para você, para a mãe Vera, toda a turma em Presidente Lucena acompanhando a nossa programação também. 28 para as 3, 5432811510 é o telefone para você deixar o seu recadinho por aqui também. Trazendo agora a Banda Periquito.
4: Tá chegando dobrado do Celso! É.

Aí ouvimos Banda Rota do Vale, Só Sei Que Te Amo. Teve também Banda Laser, Shot Malandro e Banda Periquito Dobrado do Celso. 19 minutos, faltando para as 3, 15 graus, 2 décimos a temperatura.

Muito bem, 16 minutos, agora faltando para as 3, ouvimos aí a boa música alemã, 15 graus, 1 décimo a temperatura, por aqui valendo a tua participação, inclusive chegando um recadinho, olha só, aqui no Lago Municipal de Cascavel, caminhando e ouvindo a Imperial. Oh, maravilha, mandou foto, lindo demais aí, né? Espetáculo, obrigado aí pela companhia. Quem tá deixando um recadinho, o Ayrton, certo? Ayrton Luiz, turma em Cascavel, abraço. Vamos lá então, 5432811510, você deixa o teu recadinho por aqui também no nosso Tardes de Domingo.

0: Maravilha, ouvimos Banda Munich, Shot Bons Tempos. André Renner, Castelo dos Sonhos. Teve também Bandinha Quebra Galho, Blauer Himmel e o Rainha Musical com o Popurri. Sábado à noite, Brilho do Sol, Garota Doida e Errinho à Toa.
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0: Muito bem, gente, agora um minuto, né? 3:01 agora, 3:01, 14 graus e 8 décimos a temperatura. Já chegando na última hora aí do nosso tarde de domingo, que vai até as 4 da tarde deste domingão. Por aqui, valendo a tua participação, né? 54-3281-1510. E, inclusive, quem está na companhia, Leonardo, em Canoas, deixando um abraço para a irmã Odélia e pedindo música com Bertucci. Tá legal, então obrigado aí, turma de Canoas. Abraço, Volney Sikovics de Chapecó, deixando boa tarde, amigos da Imperial FM, a melhor rádio do sul do mundo. Estamos aqui no Vale Europeu da linha Água Amarela. Eu e minha Frida amada, meu primo Adriano e minha prima Ana. Roda para nós as Fliegerlit. Obrigado, valeu, turma. Abração aí para vocês também e obrigado pela companhia. Em Ivoti, quem está na nossa audiência também, deixando boa tarde, na escuta aqui na casa da Julênia Drum, em Ivoti, e pedindo música do Beast in Engel, da banda Blue Star, para todos que estão por aqui. Querido amigo Vandoir Hinderholz, que está deixando o recado. Valeu, Vandoir. Abração aí para você, toda a turma, toda a família. E eu acho que eu localizei aqui a tua pedida com o Blue Star. Vai chegar daqui a pouquinho, tá bom? Daqui a pouquinho eu vou trazer e a gente vai ver se é essa aí. Mas eu acredito que sim. Valeu, abração. Bom domingo aí pra vocês, hein, turma? Agora 13:02, trazendo pra quem pediu, os Montanari.

Ouvimos Monte Azul, Carente de Amor, Rick e Renner, Enrosca, Enrosca e Os Montanari, Gosto da Paixão. 3 e 12 agora, 14 graus, 7 décimos a temperatura, trazendo Blue Star.

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2: Muito bem, 13 e 17, 14 graus, 4 décimos a temperatura. A gente segue o Tardes de Domingo. Deixa eu ver por aqui os recadinhos. Quem está na audiência? O Norberto Vobeto de Dois Irmãos. Abração aí pra turma de Dois Irmãos também. Boa tarde, amigo. Roda uma música com a banda 2001. Aqui na região noroeste, 18 graus, tempo fechado. Ótimo domingo a todos os ouvintes aí desta prestigiosa, isto, emissora. Abraço, Luiz Carlos Holof, assinando o recadinho. Mas olha só, aqui estamos ainda na casa dos 14, por enquanto. Lá já está mais tranquilo, né? Não está tão frio. E quem mais está deixando o recadinho aqui também? O amigo Rogério, lá do Vale Real. Boa tarde, Rogério. Mandando abraço aí para a esposa Rubio, os filhos Wesley, Kelvin e todos os ouvintes, toda a turma da rádio aí também. E diz que tá na audiência desde cedo, né? Imperial bombando aí a mil. Mas que tal? Então tá legal. Um abração, Rogério, para ti, toda a família, toda a turma no Vale Real. E sempre bem-vindos aí na nossa programação. Vou trazendo por aqui agora 13 e 18, Banda Modelo.

0: Ouvimos Banda Toque de Mágica, Meu Remédio é Você. Também teve Banda Melodia, Pista Cheia, Os Bertucci, São Francisco é Terra Boa e Banda Modelo, Se Eu Não Tivesse Bloqueado.
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0: Muito bem, agora 13h30 da tarde do domingão, 13 graus, 9 décimos de temperatura. Tardes de domingo, segue por aqui na programação da Imperial. Boa tarde, meus amigos. Tudo bem? Eu, Márcio Rabsch, de Porto União, pedindo música da banda Passarela. Ah, legal, trago aí uma na sequência também. Abração, amigo. Ah, Amantina, boa tarde, Amantina. Tudo bem? Ela tá deixando um recadinho aqui, o seu boa tarde, e gostou demais aí da música que a gente ouviu anteriormente aí com a banda Blue Star, né? Linda demais a canção mesmo. Tá legal, obrigado pela companhia, hein, Mantina? Sempre muito bem-vindo, aquele abraço. E seguindo a programação, 29 para as 4 agora, quem pediu, trago Banda 2001.

Banda Nave Som, uma dose para lembrar. Ouvimos também Banda Som Livre, Dobrado Festão e Banda 2001, Solidão que Arrebenta. 19 minutos faltando para as 4, 13 graus, 9 décimos a temperatura. Chegando a música alemã com De Amigos.

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1: Muito bem, 15 minutos, voltando para as 4, 13.8, a temperatura agora aqui em Nova Petrópolis, signo tardes de domingo, até as 4 por aqui na programação da Imperial, 54-3281-1510, para você deixar o seu recadinho também. E a turma que havia pedido, trago agora a banda Passarela.

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Maravilha! Agora 8 minutos, faltando para as 4. Ouvimos a super banda Chopão das Fliegerlied e também teve banda Passarela Faz de Conta. Eu vou encerrando por aqui minha participação na programação da Imperial neste domingão, no Tardes de Domingo. Agradecendo demais o carinho da tua audiência, as participações aí na programação, né? No domingão, quem esteve comigo, ou então até agora. Eu tô de volta no próximo fim de semana, no sabadão. A gente se encontra por aqui novamente. E lembrando que hoje, né? A partir das 17 horas, né? Jogo da Seleção Brasileira, Brasil e Noruega pela Copa do Mundo. Então hoje, excepcionalmente, agora a partir das 4, a programação será gravada, né? Aqui o nosso colega Gabriel deixou uma programação bacana, especial, gravada aí para você acompanhar, curtir aí na Imperial. Certo? Combinado assim? Então tá legal. Um bom final de domingo a todos e uma abençoada semana.

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1: Domingão da Imperial, hoje 5 de julho de 2026. Muito obrigado pela tua audiência, amigo e amiga. Onde quer que você esteja acompanhando a nossa programação, seja pelo FM, seja pela internet, um bom final de semana. Muito obrigado pela tua carinhosa audiência. A programação de hoje especial, uma programação gravada com muita música para você curtir aí o seu domingão aqui na Imperial.

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2: Domingão da Imperial, hoje 5 de julho de 2026. Muito obrigado pela tua audiência, amigo e amiga. Onde quer que você esteja acompanhando a nossa programação, seja pelo FM, seja pela internet, um bom final de semana. Muito obrigado pela tua carinhosa audiência. A programação de hoje especial, uma programação gravada com muita música para você curtir aí o seu domingão aqui na Imperial.

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2: Da Imperial, hoje 5 de julho de 2026. Muito obrigado pela tua audiência, amigo e amiga. 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
1: Alô, Libeloita! Iniciamos agora nosso Boletim Der Hut, direto de Munique, capital da Baviera, na Alemanha. Para você aí no Brasil, pela Imperial 104,5, a festa no ar. Boa noite, Lizzy Leitzke.
2: Boa noite, Denis.
1: Boa noite, pequeno Thomas.
3: Boa noite.
1: Boa noite, pequena Isis.
4: Boa noite.
1: Estamos aqui numa Munique quente, mas não tão quente quanto semana passada, onde os termômetros bateram recordes aqui na Europa. Lembrando também que a Alemanha, por mais que houve muito excesso de calor para o padrão alemão, girou o mundo a cena de Leipzig, do asfalto tendo derretido junto aos trilhos do bonde, impedindo do bonde de prosseguir o caminho. Mas a maior mortandade de pessoas aconteceu na França, não é, Lizzy Leitzke?
2: Verdade, a França foi a mais atingida, né?
1: A Alemanha, vamos botar assim, ficou no seu 38, 40 graus, cidades que ficaram, obviamente, sem proteção do sol, as pessoas acabaram tomando uma insolação e muitos idosos foram, infelizmente, a óbito, mas a França, sim, foi para números estratosféricos, comparado, obviamente, ao padrão francês, né?
2: É, obviamente, para nós brasileiros, 38 graus, 40 graus, ok, é bastante, mas não é insuportável. Para os europeus não é bem assim, né?
1: E lembrando que a casa dos europeus, a casa dos alemães, a casa onde nós vivemos aqui, não é adaptada para o calor. E, por sua vez, ela é feita para reter calor, para guardar calor. E, por sua vez, quando o forno fica 3, 4 dias acima da temperatura de 35 graus e à noite também não baixa a temperatura, literalmente a casa vira um forno e qualquer ventilador serve para, né, torrar os miolos. Mas vamos falar disso e muito mais aqui no nosso programa de hoje, né? 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Vamos com música agora, começando com música da Suíça, Valsa nel Bosco, né, que, lembrando, é uma música suíça, muito leve, e ela faz uma mescla entre música de violão com ritmos suíços. Quem toca é a família Küng und Freunde. Depois vai a Schottisch, um shot também da Suíça, que é tocado, por sua vez, pela Volkstanzmusik Kunzwil. Vamos com música. Logo a gente volta.

0: Retornamos, Boletim de Ruta, aqui na nossa Imperial FM 104,5, a festa no ar. E vamos falar de jogo de futebol. Lizzy Lights que entrando em campo, seleção da Alemanha. Não entra em campo, na verdade, né? Seleção da Alemanha foi pra casa, né? Eu achei muito interessante os muitos memes, né, que saíram aí com a seleção da Alemanha. E o Brasil, óbvio, por mais que de forma não tão forte quanto poderia, tentou tirar a forra, né, do eterno 7-1, Lizzy Lights. Como é que é? Os alemães perderem pro Paraguai, um vizinho do Brasil, tem o seu tom, né?
1: Tem?
0: Eu acho que sim, né? No momento que o Paraguai, um país que pro brasileiro tem muita associação com produtos clandestinos e tal, o famoso paraguaio, como se diz, existe uma certa tradição, infelizmente, do produto que passa pelo Paraguai ser

0: made in China, né? Produto que é falsificado muitas vezes e que acaba caindo no nosso comércio informal. E aí a brincadeira passa a ser inevitável, né? Em que os alemães perderam para jogadores falsificados. A gente sabe que não é isso, e me perdoem os paraguaios, mas o trocadilho para os brasileiros pareceu quase que automático, né?
1: Eu penso no trocadilho dos países europeus, onde muitos, na verdade, têm jogadores que talvez sim tenham a cidadania pelo país, do país pelo qual estão jogando, mas que são importados também.
0: Os franceses, né? A brincadeira da atual é que a seleção francesa não tem franceses, né? Apesar que não vamos longe, os alemães também. Praticamente metade da seleção alemã eram de pessoas com, pelo menos, as suas raízes em outros países. E não só o inverso, né? O Brasil tem muitos alemães, muitos descendentes de alemães. Hoje a Alemanha também tem muitos descendentes de africanos, turcos, gregos e entre outros, né?
1: Com certeza, mas eu não sei a cidadania exatamente dos jogadores de futebol alemães, mas deve ter um ou outro que são importados e que não são só descendentes que já nasceram por aqui.
0: É, né? Vieram jogar pra cá, tiveram uma boa entrada de salário, acabaram se ambientando bem e acabaram virando, entre aspas, alemães. Vamos com música Boletim der Hut aqui na nossa Imperial FM. Vamos agora com Siglas, a polka Kuribur Krabla e depois Dunia Du com Ralf Paulsen. Vamos com música, logo a gente volta.

0: Retornamos, Boletim da Ruta, aqui na nossa Imperial FM 104,5. A festa no ar, transmitindo para vocês notícias aqui da Alemanha. Mas eu gostaria de agora abrir aqui uma notícia que não vem da Alemanha, mas tem tudo a ver com nossa cultura teuto-brasileira, que é a festa de lançamento dos 100 dias para a Oktoberfest de Blumenau. Blumenau teve essa semana uma festa tradicional que ela acontece 100 dias antes da abertura dos portões da Oktoberfest de Blumenau. E ao fazer essa festa, não só é tradição chamar autoridades, pessoas destacadas, como também apresentar as novidades da festa. E dentre essas novidades, além de um pavilhão a mais, agora sob gestão da subsidiária do Hofbräuhaus do Brasil, que por sua vez abriu uma pequena cervejaria em Blumenau, também vai se ter novamente aquele pavilhão onde se teve no antigo Galegão, no ginásio do Galegão, né, a área também com comes e bebes diferenciadas, palco, e também uma área voltada com a temática dos clubes de caça e tiro. Eu acho que Blumenau dá um acerto muito positivo ao trazer na sua festa não só aquela Oktober de quem fica de pé, pula, brinca, ri e dança, mas também daquela festa que aceita quem quer sentar, quem quer comer uma boa comida, quem quer ter um chope. E como dizem Nelly Zilaitzke, né, o pessoal quer poder numa festa grande também sentar e ter um prato de porcelana, talheres de metal e não só produtos descartáveis, né? E sem contar um caneco de vidro de respeito, né?
1: Um caneco de vidro de respeito, tá certo.
0: Eu acho que isso foi um diferencial e penso eu ser uma boa ação que Blumenau faz. Trazer novamente a festa para aqueles que não querem só fazer a virada da noite, mas sim aqueles que querem sentar, bater papo com os amigos, ouvir música alemã e muito mais. Bom, eu vou entrar com música agora, vamos com música no nosso boletim. Depois eu já sigo aqui com vocês com mais música, né? Ou, perdão, com mais informações da Oktoberfest. Vamos agora com o conjunto de Rheinländer, lá de Colônia. E a música é Eva Schön vor et doch, né? Vocês vão ver aí na pronúncia melhor na música do que na minha, porque isso aqui é dialeto Kölsch, né? Que é o dialeto típico lá de Colônia. E esse conjunto, infelizmente, não existe mais. O Rheinländer se

dissolveu. O nome faz referência ao rio Reno, né? Ele tinha essa característica de puxar em muitas músicas o dialeto Kölsch, né? Depois vamos com Moa Coxberger, né? Aqui a gente saiu lá de Colônia e nós vamos para a Holanda, né? Com o Gebrüder Kelstra, que também tem, dentro da língua holandesa, traços muito fortes de cultura germânica. Então ouça aí na música também. Vamos com música, logo a gente volta.

0: Retornamos Boletim da Ruta, aqui com uma seleção ampla de diferentes músicas de tradição alemã, né? Lembrando, quando te fala tradição alemã, nós estamos falando de comunidades que não só falam alemão, como também têm suas raízes, bases que têm comuns entre Alemanha, Dinamarca, Suécia, Holanda, Áustria, Suíça, Südtirol, norte da Itália, Boêmia, porque por mais que existam fronteiras nacionais, essas culturas se dialogam há tranquilamente 1.500 anos para mais. Então não tem como a gente não ter um diálogo, né, Lise Leitzke? Esse diálogo cultural é mais ou menos como o gaúcho, gaúcho no Uruguai, na Argentina, no Rio Grande do Sul, ou que tu tem os castaúchos, que são catarinenses e gaúchos, que estão aí juntos na fronteira, ou mesmo parte do Paraná e parte de Santa Catarina, que comungam de uma mesma cultura, né? Por mais que tenha uma fronteira no meio, né, Lise?
1: Sim, sim, concordo contigo. De certa forma, a fronteira serve como um lembrete de que as pessoas são diferentes, mas no fim das contas nem tão diferentes assim, né?
0: E tecnicamente difere na Copa do Mundo, se eu dizer, tu é do país A, eu sou do país B, mas existe uma expressão aí para quem faz fronteira com o Brasil, principalmente ali no Paraguai, né? Ou mesmo Argentina, os duplo chapa, né? Que são as pessoas que têm carros com duas placas. Uma placa seja argentina e brasileira, o outro argentino e paraguaio, paraguai e brasileiro, né? Os duplo chapas, eles têm essa coisa, fazem parte dos dois lados, né? Eu acho que isso muito acontece por aqui e a gente muitas vezes não se dá conta. Bom, falando de duplo chapa, vamos para a próxima música, né? Que aí vamos falar de uma conexão cultural que não é... que alguns dizem que não, que tem conexões históricas, que é o churrasco. O churrasco no Rio Grande do Sul é feito no espeto. No Rundrückzieher, sabia, Lise, que no Rundrück o churrasco também é feito no espeto?
1: Não.
0: O Spießbraten, né, que eles chamam. Então, agora vamos com o Rainival, que vai nos contar aí o Spießbratenlied, né? Como é a melhor receita do Rundrück, que é o Spießbratenlied. Ou, perdão, Spießbraten, né? Por isso a música seria mais ou menos a tradução, a música do churrasco. Vamos com o Rainival, logo a gente

0: Retornamos, Boletim The Root. E agora nós vamos pro nosso bailinho, para aquele momento de festa, né? Lizzy Leitzke, vendo os jogos do Brasil aqui na Alemanha, a gente pode apresentar o bailinho do The Root com aquele sotaque que os alemães falam, né? Que a gente acha tão bonito aqui quando vê os jogos da seleção brasileira, né, Lizzy?
1: Sotaque de alemão falando português brasileiro ou sotaque de alemão falando português de Portugal?
0: Mais ou menos pros dois. Então, agora vamos pra seleção de músicas. Como é que fala?
1: Não, seleção.
0: Vamos pra seleção de músicas. Não?
1: Esse tiozinho que tava aí, no, aquele toquezinho ali. Não, seleção.
0: De músicas do Boletim. Logo a gente volta depois do bailinho pra conclusão do Boletim The Root.

0: Vamos fechando mais um Boletim The Root. Lizzy Lights, que acho que nós aqui, o pequeno Thomas, a Isis, tu, né, a gente tá conseguindo sobreviver esse calor, como te disse antes no início do programa, mais porque a casa é quente do que porque da rua esteja tão quente assim, né? No Brasil a casa é feita pra ser fresca, aqui a casa é feita pra ser quente, né?
1: É, se parar pra pensar, a gente tá agora há o quê? 4 dias sem esse calor extremo? Acho que sim. É. Domingo foi o último dia... Não, mais, né? Domingo foi o último dia...
2: Quente.
0: Uma semana agora, né?
1: E agora a casa ainda está quente. Nós não conseguimos baixar a temperatura de dentro de casa para menos de 26 graus.
3: E quando a gente estava no hotel onde que tinha o Legoland, eu não consegui dormir porque estava muito quente.
0: É verdade, Thomas. O Thomas tem razão. Nós estivemos num pequena hospedaria, né? Em Günzburg. E lá, a casa, como aqui também nós estamos em Munique, é feita para esquentar, né? É, como se chama no... Como é que chama, Lizzy Lights, que é a casa no último andar que fica junto ao telhado?
1: Dachboden.
0: E, querendo ou não, esse pode ser o espaço mais quente da casa, né?
1: Dachgeschoss. É, esse com certeza é o espaço mais quente da casa, enquanto que o porão é mais fresco.
0: Por isso que lá em cima se colocavam os cereais para eles secarem e não estragarem, né, Thomas?
3: Sim. E a gente estava vendo também futebol.
0: Exatamente, né? Então, como é que o futebol estava quente, nós também estávamos esquentando. Gente, amiga, desejamos para vocês uma ótima semana. Voltamos semana que vem novamente nosso Boletim The Root. E vamos terminar agora com Engels Ouvidu, com Karel Gott. E depois Heimat, né? Heimat seria, né? Na versão, se fosse não no dialeto, né? Com o Meissnitzer Band. Gente, nos encontramos semana que vem em mais um Boletim da RUT. Auf Wiederhören, tchau, tchau.
1: Ich wünsche allen eine wunderschöne neue Woche.
3: Tchau.
0: Tchau.

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Herzlichen Glückwunsch zum Geburtstag. Parabéns pelo aniversário. Sim, o programa Geist está de aniversário, seu primeiro ano. Eu quero, neste programa, homenagear os nossos apoiadores institucionais e as três emissoras que tocam o melhor do pop rock em língua alemã. Meu agradecimento, em primeiro lugar, para o Goethe-Institut Porto Alegre. Na pessoa do diretor Hoffmann, eu cumprimento toda a equipe do Goethe e quero registrar este agradecimento sincero por ter apoiado um projeto tão audacioso como este. Em segundo lugar, as faculdades Este, no Morro do Espelho, em São Leopoldo. A pessoa do diretor Valério Schaper, meu agradecimento a esta instituição importante no cenário acadêmico, cultural e espiritual do Rio Grande do Sul. E meu agradecimento muito especial também a Felipe Fernandes, que nos tem acompanhado ao longo dessa fantástica jornada. Agora, um agradecimento muito especial ao Cônsul-Geral da República Federal da Alemanha, ao consulado como um todo, mas especialmente nas pessoas do Cônsul Mark Bogdan e da Cônsul Martina Wolf, eu quero agradecer e que estendam este abraço a toda a equipe do consulado por estarem sempre respaldando o programa Geist nos seus eventos, nas suas intervenções, na divulgação e também nas redes sociais. E agora, nosso agradecimento muito carinhoso às três grandes emissoras de rádio no Rio Grande do Sul que apoiaram este projeto. A FM Cultura, 107,7. Querido Beto Xavier, muito obrigado mais uma vez pelo teu apoio, pelo teu entusiasmo. E transmita, por favor, esse agradecimento a toda a equipe da FM Cultura. A Arauto News, 89,9. Querido Pedro Tessin, querido Rafael Cunha, muito obrigado pelo apoio de vocês. É uma honra ser transmitido na região em que meus antepassados viveram, região de Santa Cruz do Sul e Vale do Rio Pardo. A Rádio Imperial 104,5, meu profundo agradecimento pelo carinho com o qual eu fui recebido e o programa Geist tem sido transmitido por essa emissora. Um grande abraço e meu agradecimento a Karin Spier, ao Dieter Spier, ao Luiz Alberto Heidel, ao Roger Marx e toda a equipe dessa família que é a Rádio Imperial. Neste programa festivo, começaremos a todo vapor com Sommertag, de Gisbert zu Kniffhausen, seguido de Nachts, da banda de Berlim Kitty Chow.